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Muito bom estar contigo a partir de agora. Aqui, o melhor do romantismo está no ar, o Cidade Love, trazendo sempre as mais belas canções para você. Chega mais, o Cidade Love está chegando para você se apaixonar.

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6: 21 horas e 19 minutos.
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2: 21 horas
3: e 38 minutos.
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0: Muito boa essa sequência, uma melhor que a outra. 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

0: 22 horas e 13 minutos.
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0: 22h33.
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0: Muito boa essa sequência, uma melhor que a outra. Já já tem mais.
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0: 22 horas e 51 minutos.
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1: Que pena, gente. Essas foram as últimas de hoje do Cidade Love. Voltaremos na próxima edição.
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0: 0h24. 0h24.
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0: 0h25. 0h25. 0h25.

0: 5 horas em ponto.
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1: Horas e 41 minutos.

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6: 6:03.
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1: Olá, bom dia, bom dia. Bom dia para você, meu ouvinte querido, na 87,9, aqui no Manhã Sertaneja. Eu e você de novo aqui, através da Turiaçu FM 87,9, com o nosso programa Manhã Sertaneja, no coração do Brasil, chegando para fazer companhia a você, demais ouvinte ligado em qualquer outro lugar, né? O sintonia total aqui, os internautas que participam, que curtem Manhã Sertaneja com a gente, é um prazer muito grande estar com vocês nessa manhã. Voltando ao Manhã Sertaneja, você ligado, eu e você, mais uma vez na Rádio dos Melhores Ouvintes, com muito sucesso e sucesso absoluto para vocês, né? Fique à vontade, aumenta o volume do rádio, vamos fazer a festa, porque o Manhã Sertaneja está no ar, está no coração do Brasil a partir de agora.

É o sinônimo de amor, é uma manhã sertaneja. Menina, acorda, vem pra cá, vem curtir o programa comigo na estação ZYT399. Se é a nossa rádio, se é o nosso programa. 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Se amanhã é sertaneja. Vem comigo, você tá na 87,9, aqui é a Turiaçu FM, eu sou José Luiz, esse é o nosso Manhã Sertaneja de todo dia. Sexta-feira hoje, hein, minha gente? Dia 5 de junho, né? Você ligado comigo, eu agradeço o seu carinho. São de 6 horas e 19 minutos agora e a gente tá junto mais uma vez, né? Junto mais uma vez pela 87,9. Turiaçu FM, a nossa rádio.

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0: Canva, deixa essa foto com cara de ensaio profissional. Ó, essa aqui.
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Eita porrada de música bonita, rapaz. Você ouviu aqui na 87,9, hein? Agora 7:07, 7:07, né? Pra você ligado comigo na 87. Um abraço grande a todos os ouvintes na região dos campos, ouvindo Manhã Sertaneja e toda a região, região das matas, né? Região urbana. É, minha gente, tão ligado aqui no Manhã Sertaneja, aquele bom dia mais que especial a todos vocês. 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

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Vamos chegando.

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1: 7:42, Manhã Sertaneja. Muito sucesso pra vocês, Zezérica e Marco Luciano. Essa daqui é das antigas deles, né? No comecinho da carreira dos dois, né? Eita, rapaz, eu sei que você fez uma reflexão, né? E deve ter lembrado de alguns momentos bons da vida que você passou ouvindo essa música, né? Eu tenho certeza disso.
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1: Aí, meus ouvintes ligados, Manhã Sertaneja, estamos caminhando para o término de mais uma edição da semana que passamos juntos. Desde já eu quero agradecer a todos, né, que ficaram comigo durante a semana no Manhã Sertaneja, aqui na 87,9, não mudaram de frequência, continuaram comigo. Eu quero agradecer a vocês pela audiência, pelo carinho, por tudo, né, gente? Vocês são demais, vocês são o pilar de tudo isso aqui, né? Especialmente do Manhã Sertaneja. E os internautas, né, continuam ligando com a gente, participando do Manhã Sertaneja. Abraço a todos, né? A Ana em São Luís, bom dia. Meu amigo Thierry, tá em Viseu, obrigado, viu, Thierry? Um abração pra você, cara, que sempre tá ligado aqui no Manhã Sertaneja. Thierry, cantor, compositor, tecladista, o cara faz tudo, né? Toca baixo, violão, guitarra, todo tipo de instrumento, Thierry toca e canta demais, né? Abraço pra você, além de tudo, é locutor também. Abraço, meu irmão. Saúde, paz e amor pra você. Vitória, a tua vida. Quero mandar um abraço também ao Malagueta, que está em Mato Grosso do Sul. Ouvindo o Manhã Sertanejo, cidade de Sinópolis, não, né, Magal? Em outra cidade já, né? Muito obrigado pela audiência também. E em Lages, né? Em Lages, em Santa Catarina, meu primo Henriquinho, o grande Henrique Leite, né? Henrique Leite Filho, famoso Henriquinho, meu primo. Tá ligado lá com a gente na cidade de Lages. Muito obrigado pela audiência também. Meu tio Valdemir, na Polícia Científica do Pará, obrigado também pela audiência. É outra pessoa que de autoestima minha. Eu amo tanto meu tio e é uma pessoa amiga demais. A minha tia Deusa também em Belém, um abraço para vocês, tudo de bom. Seguimos aqui com o nosso Manhã Sertaneja até as 8 horas, né? Já tá chegando. E quero mandar um bom dia também a todos aqui de Capoeira Grande, ligado aqui no Manhã Sertaneja, Dona Vandoca, meu amigo Poliquinha, a Ana Cláudia em Santa Rita de Cássia, tá certo? E todos aqueles que estão ligados lá em Capoeira Grande. Cuti, a Dona Inácia, que eu considero como uma mãe, uma pessoa querida demais. Inácia Mandu, seu Pedro Mandu, a Patrícia, a Rita, todos lá ligado comigo no Manhã Sertaneja, né? Um abraço grande para todos no amigo José Luiz da Turia Sul FM. Vamos lá, trazer mais. 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
1: Bora pra cá, Mania Sertaneja chegando ao final, né, gente? Braguei, olha aí, rapaz, é em Bragança, quem tá lá? Pedro, né? Obrigado, amigão, pela audiência, carinho, totalmente diferenciado esse cara. Pedro, um abraço pra você, tudo de bom, viu, amigo? Sucesso aí pra você, paz, amor na vida. Gente, vamos fechando mais uma edição, Mania Sertaneja, nessa manhã espetacular, aí de sexta-feira, dia 5 de junho, né? E a gente finaliza mais uma semana junto com vocês. Isso é um privilégio muito grande. É Deus na vida da gente, cuidando de cada passo, cada detalhe, né? A nossa vida. E isso é gratidão. Eu sempre agradeço a Deus e as pessoas, né? Pelas oportunidades, né? São poucas as pessoas hoje que querem te dar oportunidade. A maioria delas querem te pisar, te humilhar, fazer crítica destrutiva àquilo que você faz de melhor, né? Mas Deus está aí, né? E pessoas amigas também, que queiram te ver lá em cima, né? Obrigada. Vamos lá, fechando mais uma edição, Mania Sertaneja, fica com Deus, amanhã tem mais. Amanhã não, segunda-feira, papai, eu quero estar todo dia aqui, cara, esse negócio é bom. Ainda mais quando tem pessoas como vocês do outro lado aí acompanhando a gente. Mas fica com Deus, a gente volta na segunda, uma ótima sexta-feira para todo mundo, final de semana chegando, que traga paz, amor para todos vocês. Um abraço para todos nós, né? Um abraço, um bom dia do amigo José Luiz da Turia Sua FM. Tchau, tchau, gente!

0: 8 horas em ponto.
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4: Sexta-feira, 5 de junho de 2026, está entrando no ar mais uma edição do Café com Notícias. Eu sou Kleber Salles e a partir de agora você vai ficar muito bem informado com as principais notícias do Brasil e do mundo, direto com a nossa equipe de rádio jornalismo. Café com Notícias está no ar. Vamos para o nosso primeiro bloco de reportagens desta manhã.
5: Começa neste mês a imunização com a Pneumo 20, uma vacina mais moderna que passa a ser oferecida pelo SUS para crianças de até 5 anos. O imunizante protege contra 20 tipos da bactéria pneumococo, responsável por doenças graves, como pneumonia e meningite, problemas que podem levar à internação, deixar sequelas e até causar mortes. Segundo o ministro da Saúde, Alexandre Padilha, as primeiras doses já começaram a ser distribuídas para estados e municípios. A expectativa é que a vacinação tenha início nas unidades básicas de saúde ainda na segunda quinzena de junho. Neste primeiro momento, são mais de 500 mil doses em circulação e a previsão é de mais de 6 milhões ao longo do ano. O grande diferencial da Pneumo 20 é a proteção ampliada. Ela cobre os tipos da bactéria que mais causam casos graves da doença, além de ajudar a prevenir a otite, inflamação no ouvido, que pode trazer complicações sérias. Dados recentes mostram a importância dessa proteção. Só entre 2023 e 2025, o Brasil registrou milhares de casos de meningite pneumocócica com taxa de mortalidade acima de 30%. Entre crianças pequenas, foram centenas de casos e quase 200 mortes, com 30%. Entre crianças pequenas, foram centenas de casos e quase

0: Transição ao esquema infantil terá doses combinadas entre a pneumovinte e as vacinas já existentes. Depois, a nova vacina deve substituir completamente as anteriores. A orientação é que pais e responsáveis fiquem atentos à caderneta de vacinação, que também pode ser acompanhada pelo aplicativo Meu SUS Digital. Da Rádio Nacional no Rio de Janeiro, Tatiana Alves.
1: O feriado de Corpus Christi já começou a movimentar as principais estradas e aeroportos brasileiros. Em São Paulo, de ontem até segunda-feira, as rodovias devem receber mais de 20 milhões de veículos, segundo a estimativa divulgada pela Agência de Transporte do Estado. Os terminais rodoviários Tietê, Barra Funda e Jabaquara estimam um vai e vem de mais de 534 mil passageiros. No Rio de Janeiro, a previsão é de que só nas estradas da região do Vale do Paraíba passem mais de 5 milhões de veículos. E para quem pretende viajar de ônibus, a rodoviária do Rio prevê uma movimentação de mais de 228 mil passageiros até o início da semana. Nas rodovias federais que cortam o país, a previsão também é de tráfego intenso. Por isso, a PRF reforçou a fiscalização e orienta que os motoristas façam uma revisão nos veículos antes de viajar. Respeitem os limites de velocidade e evitem dirigir após o consumo de bebidas alcoólicas. Nos aeroportos, a expectativa também é de movimento grande. Pelo menos nos terminais operados pela Infraero, o aumento deve ser de 9% no total de passageiros em relação ao feriado de Corpus Christi do ano passado. Até domingo estão programados 970 voos entre pousos e decolagens. O aeroporto mais movimentado deve ser o Santos Dumont, no Rio de Janeiro. São esperados mais de 106 mil passageiros entre partidas e chegadas, 7% a mais em relação ao mesmo período de 2025. Já para o aeroporto de Passo Fundo, no Rio Grande do Sul, o segundo em movimentação, são esperados 4,2 mil passageiros em 28 voos. Da Rádio Nacional, no Rio de Janeiro, Solimar Luz.
2: Às vésperas da definição do relator da PEC 6x1 no Senado, o ministro Luiz Marinho do Trabalho disse contar com a serenidade do presidente da Casa, Davi Alcolumbre, nas discussões sobre a proposta. Ele ainda acrescentou que agora é hora de aproveitar a janela de oportunidades, a pressão da sociedade para garantir a votação.
3: Não tem por que ficar postergando. Ah, mas por que não fez antes? Porque não se criou a condição efetiva de não fazer antes. Como estão tentando evitar que seja agora. Então, eu acho que esse debate, eu espero que o presidente do Senado tenha a serenidade e a tranquilidade de fazer, deixar o debate acontecer e deixar o Senado assumir a posição. Se quiser votar contra, que vote contra, mas não ser presente perante a opinião pública assumindo sua responsabilidade.
2: O presidente da Comissão de Constituição e Justiça, Otto Alencar, já disse que é favorável à proposta. Cabe a ele receber a PEC e escolher o relator. O envio para a CCJ ainda não foi feito. Trabalho para Davi Alcolumbre, que deve discutir o assunto em reunião de líderes no início da próxima semana. A ideia de Otto Alencar é fazer com que a PEC da 6x1, aprovada na Câmara, tramite em conjunto com a proposta da oposição, justamente aquela que acaba com a escala e prevê a remuneração com base nas horas trabalhadas. Na última sessão do plenário, Davi Alcolumbre disse que não é contra nem a favor ao fim da 6x1, mas que pretende debater o assunto primeiro nas comissões antes da votação em plenário. Da Rádio Nacional em Brasília, Priscila Mazenotti.
4: Eu fui ficando, nunca mais saí de lá, nunca trabalhei em outro lugar, só trabalhei lá desde quando eu vim. Acho que só me pagou uns 3 meses. Depois que fui acostumando, não pagou mais.
5: O depoimento é de Maria Santiago, de 78 anos. Ela saiu de Belo Horizonte aos 17 em busca de trabalho no Rio de Janeiro e passou décadas na mesma casa. Foi resgatada de trabalho análogo ao de escravo aos 75 anos de idade.
4: No começo era ótimo.

0: maravilhoso. Depois, ficou tudo ruim.
1: O auditor fiscal do trabalho, Maurício Krepski, fala sobre a complexidade do trabalho doméstico e a relação das vítimas com os exploradores.
2: Isso é uma atividade que tem um envolvimento muito grande com a vítima, que exige da auditoria fiscal não só conhecer o direito do trabalho, mas também ter a empatia de entender a outra vítima, entender aquela situação e às vezes até entender por que ela não quer falar, por que ela idolatra tanto o seu explorador, como que consegue mostrar uma situação de que ela é detentora de direitos e que aquela situação não está correta.
1: Maria relata o medo vivido após o resgate e confessa que no início desejou voltar para a casa dos seus ex-patrões.
0: Quando eu saí de lá, eu fiquei com medo, né? Porque eu vou para onde? Aí fui parar num abrigo horroroso. Aí depois, a gente vai acostumando, né? Eles não deixaram eu voltar mais.
3: A senhora chegou a querer voltar para lá?
0: Então, estava no abrigo, tá, queria.
1: O defensor público Juliano Godoy aponta uma lacuna: a falta de políticas públicas pós-resgate.
4: O Estado, ele deve também, né, desenvolver políticas públicas para receber essas pessoas num momento pós-resgate, para que tenham uma vida digna, para que continuem sendo útil, para que continuem produzindo, se quiser, para que continue vivendo na sociedade como uma pessoa que tem os seus direitos respeitados.
1: Leonardo Sakamoto, diretor da ONG Repórter Brasil, comenta a polêmica em torno da equiparação de direitos das trabalhadoras domésticas e acrescenta: essa resistência reflete uma herança da escravidão.
5: Vamos lembrar que tem o quê? Tem duas décadas que rolou a discussão de equiparação de direitos com a PEC das domésticas, com a equiparação das domésticas com o restante dos trabalhadores. E a classe média brasileira chiou, falou: como é que eu vou ter minha doméstica? Tão incorporado que estava a senzala dentro das casas das pessoas.
1: Resgatada há 3 anos, hoje Maria gosta de ir aos jogos do Botafogo, seu time do coração, e ganhou autógrafos dos jogadores.
3: Como é que a senhora se sente hoje?
0: Feliz da vida.
1: E se você souber de situações de trabalho escravo, comunique pelo Disque 100. Na próxima reportagem, a história de Maria Raimunda, que além de ser escravizada, ainda sofreu outros tipos de violações. Com colaboração de Ana Graziela Guiar e Ana Passos, produção de Cleiton Miranda e Patrícia Araújo e sonoplastia de Egbert Martins, da TV Brasil, Marieta Casarré.
6: E você continua ouvindo o nosso Café com Notícias. Vamos para um rápido intervalo e na sequência estaremos de volta com mais reportagens no seu rádio.
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0: 8:13.
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5: Já estamos de volta aqui no Café com Notícias, a nossa equipe de rádio jornalismo deixando você muito bem informado. Vamos agora com o nosso segundo bloco desta sexta-feira.
6: O Tribunal Superior Eleitoral divulgou a divisão do fundo eleitoral para os partidos nessas eleições. Serão quase 5 bilhões, 4 bilhões e 900 milhões, na verdade, distribuídos para 30 partidos. O PL vai receber 881 milhões e é a legenda que vai levar a maior fatia. Em segundo lugar está o PT com 615 milhões, seguido do União com 526 milhões. Juntos, esses três partidos vão receber cerca de 40% dos recursos. Mas o que é esse fundo eleitoral? É o repasse dos recursos previsto na Lei das Eleições e que foi criado em 2017, depois que o Supremo proibiu o financiamento de campanha por empresas privadas. 2% deles são divididos igualmente. O resto leva em conta o tamanho da bancada no Congresso e o resultado das eleições. Faz uma conta proporcional ao total de votos e ao número de deputados e senadores eleitos. Esse dinheiro pode ser usado para material gráfico, contratação de pessoal, serviços, enfim, tudo que envolve uma campanha eleitoral. Da Rádio Nacional em Brasília, Priscila Mazenotti.
7: Sempre que ocorrem novos ataques envolvendo banhistas e tubarões na costa brasileira, aparecem as informações incorretas, fake news e dúvidas que passam a circular principalmente nas redes sociais. Um menino de 11 anos e uma jovem de 19 foram as mais recentes vítimas de ataques de tubarões, dessa vez na orla da região metropolitana de Recife. Para explicar essas ocorrências, especialistas apontam fatores climáticos, ambientais e, claro, a intervenção humana no ecossistema marítimo para os ataques. Pernambuco passou a ter um aumento de casos envolvendo tubarões após a construção do complexo industrial portuário de Suape, na região metropolitana. Pesquisas atribuem o aumento dos ataques na região ao empreendimento, como explica o biólogo marinho Marcelo Spielmann.
8: Ele acabou com o mangue da região, e aí houve uma diminuição na oferta de alimentação, e também fechou duas bocas de rio, e a fêmea penetra na água doce para parir o filhote em água doce. Quando você fecha a boca de rio e acaba com a comida, essa população que havia em Suape, que nunca representou grandes ameaças, ela se deslocou para Grande Recife.
7: O biólogo explica que a construção causou um aumento na interação involuntária entre os tubarões e os frequentadores da orla. Na Grande Recife, por exemplo, 90% dos ataques são de espécie cabeça chata e 10% do tubarão tigre. Segundo o pesquisador Marcelo Spielmann, os ataques do tubarão da espécie cabeça chata podem acontecer em águas muito rasas, como ocorrido recentemente com a criança de 11 anos. Já o tubarão tigre costuma atacar em maior profundidade, mais afastado da areia. Outro fator de risco apontado pelos estudiosos é a maré alta. Isso permite que os tubarões cruzem a barreira de recifes de corais. Além disso, a água que banha a orla fica mais turva nos períodos de chuva, como explica a pesquisadora do Núcleo de Ensino Ambiental da Universidade Federal Rural de Pernambuco, Mariana Cruz.
9: Devido à turbidez da água, a visão do tubarão ela vai ficando mais comprometida. Assim como nós, a gente não consegue enxergar num lugar onde está tudo embaçado. Para isso, ele vai utilizar poros que existem no rosto dele, que a gente chama de sexto sentido, que são as ampolas de Lorenzini. Essas ampolas de Lorenzini conseguem detectar a presença de seres vivos que vão estar escondidos, mas não identificando que não somos a presa dele. Então ele só vai identificar depois da mordida investigativa.
7: Na praia de Boa Viagem, em Recife, já ocorreram 25 ataques desde 1992, segundo o CEMIT, Comitê Estadual de Monitoramento de Incidentes com Tubarões. Neste caso específico, Marcelo Spielmann explica que as características do mar e das correntes naquele local influenciam para a maior presença de tubarões.
8: Em frente à praia de Boa Viagem, existe um canal submarino que passa bem próximo, né, exatamente na borda desse canal que tem a maior formação de onda e é onde vai ter o surfista tentando pegar sua onda. E exatamente nesse canal, o tubarão cabeça chata passa para tentar capturar seu peixe. E aí existe a possibilidade de haver um ataque não provocado.
7: O biólogo reforça ainda que não se trata de um desequilíbrio ambiental ou ataque intencional dos tubarões.
8: O ecossistema da região não está em desequilíbrio, porque os ataques não são com fins de alimentação. Tubarão é um animal muito adaptável. Se está faltando comida em algum lugar, ele se desloca para outro lugar. Então não é o desequilíbrio ou um potencial desequilíbrio que vai fazer com que o animal ataque ou não.
7: No estado de Pernambuco, existem mais de 150 placas em 33 quilômetros de orla que alertam sobre o perigo no mar em relação aos tubarões. A bióloga Camila Vilarim dá outras dicas que ajudam a evitar possíveis ataques na região.
0: Durante períodos chuvosos e em águas turvas, o tubarão ele enxerga muito bem, mas em águas turvas ele pode acabar confundindo o ser humano com uma presa. Em áreas sem proteção de arrecifes, e mesmo que tenha arrecife e a maré esteja alta, não é indicado entrar. O tubarão cabeça chata, ele pode adentrar o rio, ele utiliza o estuário também como área de reprodução, e a gente precisa ter uma atenção maior nessas áreas. Ao amanhecer e ao cair da tarde, são momentos que os animais, os tubarões, eles estão mais propícios a se alimentar. O tubarão, ele tem um olfato muito bom. Então, se tiver com algum ferimento, algum sangramento, não é indicado entrar no mar.
7: Segundo o CEMIT, órgão ligado à Secretaria de Meio Ambiente Pernambucana, a orla do estado, somada a Fernando de Noronha, já registrou 84 casos desde 1992, quando as ocorrências começaram a ser registradas. Com produção de Lígia Maria, da Rádio Nacional em São Luís, Madison Euler.
4: Você já teve a impressão de que os vagalumes estão desaparecendo? Estudos recentes constataram um declínio populacional preocupante em várias espécies desses insetos. Lucas Campelo Gonçalves, doutorando do Programa de Pós-Graduação em Biodiversidade e Biologia Evolutiva da Universidade Federal do Rio de Janeiro, estuda esse fenômeno. Ele integra o projeto de pesquisa Sistemática de Lutidotini, dedicado a mapear a diversidade de vagalumes no Brasil. De acordo com o pesquisador, as principais causas para essa redução estão ligadas à interferência humana nos habitats naturais.
10: A iluminação artificial das cidades reduz o contraste natural da noite, o que vai interferir diretamente na comunicação dos insetos bioluminescentes. Mas o problema vai muito além da luz artificial, desmatamento, a urbanização, o uso desenfreado de pesticidas, as mudanças climáticas, a poluição das águas. Como muitas espécies dependem de microambientes muito específicos, qualquer pequena alteração já pode causar um impacto significativo.
4: Os vagalumes produzem luz a partir de um processo chamado bioluminescência, que ocorre através de reações químicas transformadas em energia luminosa dentro do seu organismo. Eles a utilizam principalmente para comunicação durante a fase reprodutiva, em padrões sequenciais e cores que variam entre as espécies. Há também espécies de vagalumes que não produzem luz na fase adulta e se comunicam por meio de feromônios. No Brasil, país com a maior diversidade de vagalumes do mundo, muitas espécies permanecem desconhecidas pela ciência. Cada uma com seu estilo de vida próprio, ocupando habitats e se adaptando de formas diferentes. Diante desse cenário, o projeto Sistemática de Lutidotini vem identificando novas espécies de vagalumes e avaliando sua evolução, conforme explica Lucas Campelo Gonçalves.
10: A gente estuda as relações evolutivas entre as espécies para entender, por exemplo, como que a bioluminescência apareceu, foi perdida, como que diferentes adaptações a determinados ambientes podem ter influenciado a diversificação de espécies de vagalumes. Para além disso, esse tipo de pesquisa também é extremamente importante para a conservação, visto que pesquisadores de diversas partes do planeta vêm observando e vêm alertando para um possível desaparecimento dos vagalumes.
4: A iniciativa também conta com a participação de pesquisadores das universidades Georgia e Western Carolina, nos Estados Unidos. Segundo os cientistas, compreender o histórico evolutivo da variedade de vagalumes e as causas do seu desaparecimento é fundamental para entender as mudanças na natureza cada vez mais impactadas pela ação humana. Sob supervisão de Fábio Cardoso, da Rádio Nacional do Rio de Janeiro, João Barbosa.
5: Fique ligado, daqui a pouco estaremos de volta com mais notícias, mais informações dentro do nosso Café com Notícias de hoje.
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17: Horas e 26 minutos.
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5: Já estamos de volta. Esse é o nosso Café com Notícias, deixando você muito bem informado. As notícias do Brasil e do mundo com a nossa equipe de rádio jornalismo.
20: Estudantes isentos da taxa de inscrição no Enem 2026 têm até esta sexta-feira, 5 de junho, para confirmar a participação nas provas. O prazo vale também para todos os outros candidatos, inclusive para aqueles que tiveram aprovada pelo INEP a justificativa de ausência na edição de 2025 para realizar as provas deste ano. Outro público contemplado pela isenção e que precisa confirmar a inscrição são os participantes do programa PED-MEIA do Ministério da Educação. Este ano, pela primeira vez, os alunos do último ano do ensino médio de escolas públicas serão inscritos automaticamente. Mesmo assim, precisam confirmar a inscrição no sistema do Enem. Nesses casos, a confirmação serve para indicar o município de realização da prova, escolher o idioma da prova, inglês ou espanhol, e informar se será necessário atendimento especializado. Quem não está isento da taxa de inscrição, o prazo é maior. Tem até o dia 10 de junho para fazer o pagamento de R$ 85. As provas serão aplicadas nos dias 8 e 15 de novembro. Da Rádio Nacional no Rio de Janeiro, Cristiane Ribeiro.
12: O Ministério Público Federal solicitou informações ao Grupo de Tecnologia Meta sobre a suspensão de mais de 100 perfis ligados à comunidade LGBTQIA+, na rede social Instagram. A requisição se baseia em denúncia da Sleep Giants Brasil, organização voltada para a luta contra a desinformação e discursos de ódio na internet. Segundo o movimento, as contas bloqueadas são voltadas à promoção de direitos e visibilidade da população LGBTQIA+, com mais de 1,5 milhão de seguidores. E a ação ocorreu em período próximo a eventos importantes do grupo, como o Dia Internacional de Combate à LGBTfobia e a Parada de Orgulho LGBT de São Paulo. O documento relata ainda que parte das contas foi restabelecida pela própria plataforma após a repercussão do caso na imprensa. Ainda assim, novas suspensões teriam ocorrido poucos dias depois, levantando questionamentos sobre os critérios utilizados para a remoção das páginas. O Ministério Público Federal solicita a Meta esclarecimentos diante dos fatos apontados, como verificação da razão dos bloqueios, se estão relacionados à flexibilização de políticas de combate a conteúdos discriminatórios e indicação de quais regras ou diretrizes teriam sido violadas por cada perfil atingido. O MPF questionou também a veracidade da informação de posterior desbloqueio de alguns perfis, devido à veiculação da medida, e convidou a empresa a apresentar qualquer outro esclarecimento necessário. A reportagem procurou a Meta para comentar o assunto, mas ainda não conseguiu resposta. Da Rádio Nacional no Rio de Janeiro, Carolina Pessoa.
20: A Justiça do Rio de Janeiro condenou o ex-vereador Jairo Souza Santos Júnior, o doutor Jairinho, a 43 anos, 9 meses e 20 dias de prisão pela morte do menino Henri Borel Medeiros, de 4 anos, ocorrida em 8 de março de 2021. Já Monique Medeiros da Costa e Silva, mãe da vítima, teve seu crime desclassificado para homicídio culposo, quando não há intenção de matar, e recebeu o perdão judicial. O julgamento acabou só de madrugada, durou 11 dias e é considerado o mais longo da história do Judiciário Fluminense. A sessão, iniciada no dia 25 de maio, terminou a 1 hora e 43 minutos de hoje, com a leitura da sentença pela juíza Elizabeth Machado Louro, que presidiu a sessão no segundo Tribunal do Júri da capital. Ao descrever a sentença de Jairinho, a magistrada destacou a violência desproporcional e rara e desmesurada covardia contra uma criança de apenas 4 anos, descrita como doce e bondosa. Jairinho foi condenado por homicídio qualificado, com agravantes por meio cruel e recurso que impossibilitou a defesa, e com causa de aumento de pena por Henri ser menor de 14 anos, além de tortura e coação no curso do processo. Ele deverá cumprir a pena inicialmente em regime fechado. Ele também foi condenado a pagar R$ 400 mil em indenização por danos morais ao pai de Henri, Leniel Borel. Já Monique Medeiros, mãe de Henri, teve a decisão marcada por um discurso forte da juíza sobre o papel da mulher na sociedade. O Conselho de Sentença desclassificou a acusação de homicídio intencional para homicídio culposo e a condenou por apenas um crime de tortura por omissão. Ao aplicar o perdão judicial, a juíza Elizabeth Louro justificou que Monique já sofreu um castigo severo o suficiente. A magistrada criticou a reação desproporcional da sociedade, classificando-a como discriminatória e fruto de uma cultura que exige que a mulher seja uma mãe perfeita. Monique foi sentenciada a 1 ano e 4 meses de detenção pelo crime de tortura. E como já vinha cumprindo prisão preventiva, a pena foi considerada encerrada. Indignado com a decisão da justiça em relação a Monique Medeiros, Leniel Borel, pai de Henri, disse que vai recorrer da sentença. Segundo ele, esta decisão abre um precedente para que outras mães permitam que seus filhos sejam mortos. E citou a Lei Henri, que foi aprovada justamente para proteger as crianças de violência doméstica.
1: Mas ao mesmo tempo que o Henri hoje protege a criança, o judiciário brasileiro dá-lhe uma resposta de não proteção, permitindo que outras mães agridam, que outras mães permitam que outras crianças sejam agredidas. E por isso eu peço, como eu pedi para um advogado, vou pedir para o Ministério Público que a gente recorra sobre essa decisão.
20: O advogado Cristiano Medina da Rocha, que representa Liniel, foi além, disse que vai pedir a anulação do julgamento. Ele destacou que a juíza Elizabeth Louro contrariou a decisão inicial do Conselho de Sentença, que votou pela condenação de Monique nos mesmos termos que a de Jairinho. Da Rádio Nacional, no Rio de Janeiro, Cristiane Ribeiro.
12: A trajetória do ator Antônio Pitanga, considerado fundamental para o protagonismo negro no cinema brasileiro, é contada em uma grande retrospectiva no Centro Cultural Banco do Brasil, Rio de Janeiro. Pitanga destacou-se especialmente pela atuação no período do Cinema Novo, movimento de renovação estética e política no cinema brasileiro, marcado por narrativas voltadas às desigualdades sociais e às tensões do país. Ele atuou em filmes centrais do período, tornando-se um de seus rostos mais conhecidos. Sueli Voltarelli, gerente-geral do Centro Cultural Banco do Brasil Rio de Janeiro, conta como surgiu o projeto.
21: A ideia de fazer a mostra sobre o Pitanga e homenagear o Pitanga surgiu a partir de uma inscrição da mostra no nosso edital de seleção de projetos. Quando nós vimos essa inscrição, nos apaixonamos pelo projeto, entendemos que era uma coisa muito importante a ser feita.
12: Sueli também destaca a importância de Antônio Pitanga na história do cinema.
21: Ele trabalhou com Galber Rocha e está ativo até hoje. Então são muitos e muitos anos que ele está no cinema brasileiro e é muito, muito merecido essa homenagem.
12: A programação da Mostra Pitanga reúne clássicos da sétima arte com a participação do artista, obras restauradas e atividades paralelas, como um curso, leitura dramática e mesa redonda. As sessões de cinema reúnem 39 filmes, entre longas, médias e curtas metragens, que atravessam diferentes momentos do cinema brasileiro. Entre os destaques estão Barra Vento, de Glauber Rocha, Ganga Zumba de Cacá Diegues e O Pagador de Promessas de Anselmo Duarte. Também vão ser exibidos filmes em versões restauradas em 4K, como A Grande Feira e Tocaia no Asfalto, do cineasta baiano Roberto Pires. A Mostra Pitanga fica em cartaz até o próximo dia 29, com entrada franca. Da Rádio Nacional no Rio de Janeiro, Carolina Pessoa.
5: Fique ligado, daqui a pouco, depois do intervalo, estaremos de volta com o nosso quarto e último bloco do Café com Notícias desta sexta-feira.
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1: Horas e 39 minutos.
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5: Já estamos de volta, esse é o Café com Notícias, destacando os principais fatos, as notícias do Brasil e do mundo. Você ouve agora, aqui, com a nossa equipe de rádio jornalismo.
6: O técnico da seleção brasileira, Carlo Ancelotti, experimentou várias mudanças no time para o amistoso contra o Egito no próximo sábado. Uma das opções é a entrada de Igor Thiago no comando de ataque. O camisa 9, brigador, falou sobre sua presença na seleção.
7: Eu acho que, com as características que eu posso proporcionar, eu acho que eu me enquadro bem quando você fala desse camisa 9, brigador, que não desiste da bola, que quer ter bons números. Eu acho que eu me enquadro bem. Poxa, estou muito feliz de poder estar aqui, mais uma vez, estou muito feliz de poder estar jogando pela seleção, de ser um dos centroavantes que disputa a posição, e espero, em nome de Jesus, assim continuar.
6: Ancelotti esboçou o time com Alisson, Wesley, Marquinhos, Gabriel Magalhães e Douglas Santos, Casemiro e Bruno Guimarães, Lucas Paquetá, Rafinha, Igor Thiago e Vini Júnior. Da Rádio Nacional em Brasília, Bruno Mendes.
8: O ministro do Supremo Tribunal Federal, Alexandre de Moraes, vai ser defendido pela Advocacia Geral da União em um processo movido contra ele nos Estados Unidos pelo grupo Trump Media e a plataforma Rumble. A autorização foi dada pelo presidente do STF, ministro Edson Fachin. A própria AGU se prontificou a atuar no caso, representando a República Federativa do Brasil e o Supremo. Na ação aberta em um Tribunal Federal do Estado da Flórida, as empresas alegam que Moraes busca censurar cidadãos americanos com ordens de restrição e bloqueio de perfis na internet, ferindo assim a liberdade de expressão garantida pela primeira emenda da Constituição estadunidense. A decisão de Fachin para que a AGU atue no caso veio depois de Moraes ser notificado por e-mail a responder às acusações. O presidente da corte justificou que é cabível, do ponto de vista jurídico, a atuação da Advocacia Geral da União no caso. Isso porque no Brasil não é permitido que magistrados sejam processados pessoalmente por decisões tomadas no exercício de suas funções. A rede social Rumble está suspensa no Brasil desde fevereiro de 2025 por determinação de Moraes, confirmada pelo plenário, por descumprimento de ordens judiciais brasileiras. Com informações da Agência Brasil, da Rádio Nacional em Brasília, Bianca Paiva.
9: A Anatel prorrogou as medidas de combate ao disparo massivo de chamadas abusivas até 31 de outubro de 2028. A agência estima que 85% das ligações indesejadas são barradas e não chegam aos consumidores. A ideia é reduzir o incômodo e os transtornos gerados aos consumidores de serviços de telefonia do país, como atender uma ligação e não falarem nada. Essas chamadas curtas, de até 6 segundos, são usadas como tática para testar números ativos. A primeira medida nesse sentido foi lançada pela Anatel em 2019, com a plataforma Não Me Perturbe, que permite, de forma fácil e gratuita, evitar a oferta de produtos e serviços por meio de contato telefônico provenientes exclusivamente das prestadoras de serviços de telecomunicações, como TV por assinatura e internet, e também por instituições financeiras, como aquelas oferecendo crédito consignado ou cartão de crédito. Outra medida para evitar o telemarketing abusivo foi a obrigatoriedade do uso do prefixo 0303 pelas empresas de telemarketing, que permite ao consumidor identificar o chamador. E as empresas de telemarketing, que realizam mais de 100 mil chamadas por dia e possuem uma taxa de desligamento rápido igual ou superior a 85%, podem sofrer um bloqueio temporário de suas linhas por parte das operadoras de telefonia. As empresas ficam impedidas de fazer novas chamadas por 15 dias. Da Rádio Nacional em Brasília, Ana Lúcia Caldas.
10: 680 pacotes de figurinhas e 112 álbuns da Copa do Mundo com suspeita de serem falsificados foram apreendidos pela Polícia Civil em um estabelecimento comercial em Patos de Minas, na região do Alto Paranaíba. De acordo com a polícia, a apreensão ocorreu durante uma operação que apurou denúncias da venda irregular dos produtos. Ao chegar no estabelecimento, os policiais encontraram os pacotes de figurinhas sendo vendidos por R$ 6,00 cada, sendo que o valor de tabela é de R$ 7,00. Os proprietários da loja não apresentaram notas fiscais e alegaram que haviam adquirido os produtos em São Paulo. Segundo o delegado Luiz Mauro Sampaio, o material será periciado para comprovar a falsificação e os comerciantes podem responder criminalmente pela venda.
11: Pela análise imediata dos policiais, se verifica de diversos procedimentos que se encontram aí, que são contrafeitos, ou seja, são falsificados, que poderá levar essas pessoas ao cárcere, ou mesmo para que elas tenham aí a responsabilização criminal e às vezes sigam sobre seus atos. É importante que você, da população, entenda esse trabalho da Polícia Civil, um trabalho também preventivo, um trabalho que faz com que toda a população ganhe com isso.
10: Na última semana, a polícia de São Paulo apreendeu cerca de 85 mil figurinhas e álbuns falsificados no comércio da capital paulista. Na semana anterior, a polícia do Rio de Janeiro apreendeu cerca de 200 mil figurinhas falsas em Nova Iguaçu, além de camisas da seleção falsas e outros produtos piratas relacionados à Copa. Empresas do setor de material esportivo estimam um prejuízo de cerca de 30 bilhões de reais com a pirataria de produtos relacionados à Copa. Somente em impostos federais, a perda pode chegar a 7 bilhões.
12: Da Rádio Inconfidência de Belo Horizonte, Leandro Siqueira, para a Rádio Nacional de Brasília.
13: Um novo boletim Infogripe da Fiocruz, divulgado nesta quarta-feira, informa que os casos de síndrome respiratória aguda grave estão aumentando em boa parte do país. A atualização considera o período de 24 a 30 de maio. As principais doenças respiratórias que estão causando crescimento nas hospitalizações são vírus sincicial respiratório, influenza A e rinovírus. Segundo a pesquisadora do boletim Infogripe, Tatiana Portela, quase todas as regiões estão com aumento de vírus sincicial respiratório, que atinge principalmente crianças pequenas.
14: A gente tem observado, né, um aumento das hospitalizações pelo VSR em praticamente todas as regiões do país, com exceção apenas da região centro-oeste, onde as hospitalizações pelo vírus têm diminuído aí nas últimas semanas.
13: Tatiana ainda cita quais regiões estão com aumento na incidência de influenza A e rinovírus.
14: O vírus da influenza A tem aumentado, né, principalmente na região sul do país, além de alguns estados da região sudeste, norte, além do estado do Rio Grande do Norte. E outro vírus que também tem contribuído para essa alta de SRAG é o rinovírus, que tem aumentado aí os casos de SRAG, principalmente de crianças e adolescentes. E tem tido aí uma maior incidência, especialmente na região Nordeste, também alguns estados do Sul, Sudeste, além aí do estado de Goiás.
13: A Covid-19 apresentou baixa no número de casos graves em praticamente todo o país. As exceções são os estados do Ceará, Maranhão e Pará. A principal forma de se proteger contra todos esses vírus é a vacinação. Neste ano, já foram registrados 77 mil casos de síndrome respiratória aguda grave, sendo 37 mil com resultados laboratoriais positivos, 27 mil negativos e outros 6 mil estão esperando o resultado. Com supervisão de Rafael Gasparuto, da Rádio Nacional em Brasília, Vitor Mendes.
15: O Ministério das Relações Exteriores divulgou nota nesta quarta-feira contestando a decisão do Escritório de Comércio dos Estados Unidos de estabelecer tarifas adicionais de 10 ou 12,5% sobre as importações de 59 países e a União Europeia, incluindo o Brasil. A justificativa dos estadunidenses é de que haveria falhas no combate ao trabalho forçado em produtos comercializados pelo país. Além do Brasil, também estão na lista Argentina, Chile, China, Colômbia, Índia, Peru, Rússia, África do Sul, Inglaterra, Uruguai e Venezuela. O governo brasileiro afirma que é lamentável que tema tão relevante como o da proteção de condições dignas para milhões de trabalhadores e trabalhadoras seja desvirtuado para servir de motivo para ações protecionistas unilaterais. Nessa terça-feira, o escritório do representante comercial dos Estados Unidos divulgou uma conclusão preliminar sobre a investigação da seção 301, mecanismo da lei norte-americana que permite investigar e retaliar países cujas práticas comerciais ou regulatórias são vistas como prejudiciais aos interesses dos Estados Unidos. A nota divulgada pelo governo brasileiro menciona a Organização Internacional do Trabalho, que reconhece há décadas o Brasil como referência internacional no combate ao trabalho forçado, graças à combinação de fiscalização, responsabilização, cooperação institucional e compromisso político. O documento cita a Lei de Reciprocidade, a qual o Brasil se reserva o direito de recorrer frente a situações de injustiça contra o Estado brasileiro. Ainda de acordo com a nota, o Brasil forneceu manifestações escritas e explicações sobre o arcabouço legal nacional para coibir importações de bens produzidos por trabalho forçado. As autoridades aduaneiras do nosso país detêm competência legal para negar a entrada e confiscar qualquer mercadoria estrangeira que seja contrária à moral pública, aos bons costumes, à saúde pública ou à ordem pública. A nota ressalta ainda que o Ministério do Trabalho e Emprego do Brasil segue à disposição para continuar a histórica e ativa cooperação com o Departamento de Trabalho dos Estados Unidos e reafirma a expectativa do governo de que as recomendações preliminares do órgão estadunidense não se convertam em tarifas efetivas. Da Rádio Nacional em São Paulo, Sara Kines.
5: Termina aqui mais uma edição do nosso Café com Notícias, com a apresentação de Kleber Salles e com a participação da nossa equipe de rádio jornalismo. O Café com Notícias volta na segunda-feira. Um grande abraço para você e até lá.
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3: Horas e 53 minutos.
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Olá, olá, bom dia, gente amiga. Estamos lá para você com mais uma edição especial do seu Bom Dia. Sexta-feira, sua linda. Estamos lá nessa sexta-feirona. Bom dia aí para você, ligados com a gente, curtindo nossa programação nesta sexta-feirona. E aí? Vamos juntos aí pra você até meio-dia, muito sucesso, música boa, melhor da boa música, informação no seu rádio, é claro, a sua participação pela mais ouvida. Turia FM, aumenta o volume no máximo e vem curtir com a gente, conosco, as melhores, os principais sucessos e lançamentos aqui pra você na mais ouvida, tá bom? Aumenta o volume com a gente, vem curtir as melhores músicas, os principais sucessos, lançamentos também, né? É claro, as exclusivas juntos com você, eu mesmo, Rafael Miller, comandante da tua manhã, trazendo os principais sucessos nessa edição especial aqui do Bom Dia Turiaçu, nessa manhã zona, manhã especial, manhã maravilhosa, meu amigo, de sexta-feira. Bom dia aí pra você que está em casa, tá no trabalho, tá curtindo com a gente as melhores músicas, os principais lançamentos a partir de agora pra você na mais ouvida. Pode aumentar o volume com a gente e vem curtir as melhores, os principais lançamentos, as exclusivas também, falando como sempre aqui.

0: Menos é mais, o Henrique Gasta, não tem jeito.
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1: Agora as previsões para Áries, Touro e Gêmeos. Signo de Áries.
2: Nascidos entre 21 de março a 20 de abril.
3: Ariano, o dia promete interações marcantes com amigos que podem mudar sua forma de enxergar o mundo. Só cuidado com os gastos em passeios ou presentes, tá? No amor, seja firme e busque equilíbrio. Pode ser uma boa hora para mexer no que está incomodando. Olhe para si mesmo com carinho e gentileza. Você merece.
2: Puro. Nascidos entre 21 de abril a 21 de maio.
3: Taurino, a sexta-feira chega com chances de dar passos ousados na escola ou nos estudos. Mas vá com calma. Nada de querer fazer tudo às pressas, combinado? No amor, paciência e leveza serão essenciais para lidar com assuntos do coração. Lembre-se, responsabilidade emocional fortalece a segurança afetiva. Um dia de cada vez.
1: Signo de Gêmeos.
2: Nascidos entre 22 de maio a 21 de junho.
3: Geminiano, a intuição estará em alta e você poderá perceber oportunidades incríveis ao seu redor. Só não exagere nas transformações repentinas. No amor, possíveis desentendimentos com o crush podem servir para fortalecer os sentimentos. Respeite as diferenças e construa uma conexão ainda mais forte.
1: Já voltamos com as previsões para Câncer, Leão e Virgem.

0: É isso aí, amigos. Bom dia aí pra você, ligados com a gente, curtindo aqui o nosso programa. Rapaz, deu um crédito bill aqui no microfone, rapaz, não sei nem se saiu aí no ar. Eu tava atendendo aí minha amiga Jéssica, rapaz, não sei se saiu aí a minha voz aí no ar, agora que eu ajeitei o microfone aqui. Mas tá certo, beleza? Muito bem pra você acompanhando a gente, obrigado pela audiência, pela companhia. Nossa amiga Dona Luzia, né, rapaz, ali do Castanhal, pediu aí o bregão aí do Frank Lopes, Chico do Vale, né? Morena do Carro Vermelho, Chico do Vale e Morena do Carro Vermelho, oferecendo para Silvanete e Joil de ouvindo a gente ali no Castanhal. Obrigado pela companhia, uma ótima sexta-feira, Dona Luzia, sexta-feira, né, Dona Luzia?
1: Alô, galera!
0: É isso aí, bom dia para você, obrigado pela audiência.
1: O bregueiro do Pará para todo o Brasil.

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2: É isso aí, para você ligados com a gente, trazendo aqui na sequência para os nossos queridos amigos ouvintes que estão ligados aí, que curtindo aqui o nosso programa. Atendemos aí nessa sequência aí a Jéssica, que ofereceu aí a música para seu esposo, é um Melody, né? Melody aí para seu esposo lá no Povoado Santa Terezinha, toda a sua família aí ligados com a gente. Também atendemos aí Dona Luzia, né? Pediu Chicó do Vale Moreno do Carro Vermelho, oferecendo para Silvanete e Joel de lá no Castanhal, 12 de junho, todo mundo sintonizado com a gente. Obrigado pela audiência, uma ótima manhã para você. Agradecendo, como sempre, a sua sintonia. Essa é a número 1 do seu Rádio Turi SFM nessa manhã especial, trazendo as melhores músicas, os principais sucessos e lançamentos aqui para você que acompanha aqui a nossa programação, curtindo aqui o nosso Bom Dia Turiaçu desta. Desta manhã aqui de sexta-feira. Estamos aí fazendo cobertura total aqui das promoções ali do Fortaleza Mix.
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2: 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Só sucesso, música boa aqui na número 1 do Turiaçu FM. Vamos agora com Ligados na Novela. Já estamos de volta. Ligados na Novela, primeiro bloco de hoje. Ligados na Novela. Bom dia.

0: bem-vindos! Estamos chegando com os resumos das suas novelas favoritas para essa sexta-feira. Agora, o resumo da novela Coração de Mãe. Turcan conta para a irmã e as sobrinhas que a filha Aysa se separou do marido. Carso se prepara para acompanhar o chefe durante uma festa de gala. A pedido de Reha, Lali vai ao exterior para descobrir mais informações sobre o atual marido de Carso. Durante o jantar, Hassan reclama da comida e Feliz diz que ele precisa mudar os hábitos alimentares. Mais tarde, Gulnaz e Nazli chegam de surpresa a Istambul para se hospedar na casa do irmão. Porém, a esposa do comerciante não concorda. No bar, um homem aborda Irmak e pergunta por que vão. Os dois saem do local e Irmak, preocupada, tenta entender o que está acontecendo.
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0: Uma entrada mais forte de Casemiro e Endrick durante um treino da seleção brasileira nos Estados Unidos virou assunto nas redes sociais nesta semana. As imagens mostram o volante chegando firme em uma disputa de bola com o jovem atacante, mas Endrick continuou normalmente na atividade e não sofreu lesão. Mesmo assim, muitos torcedores invadiram as redes sociais de Casemiro para criticá-lo, classificando a jogada como exagerada para um treinamento. A repercussão aumentou porque semanas antes, Casemiro havia dado uma declaração sobre Endrick, afirmando que o atacante ainda não era um dos nomes garantidos da seleção para a Copa do Mundo. Após o lance no treino, alguns torcedores relacionaram os dois episódios e levantaram especulações sobre uma possível insatisfação do volante com o companheiro. Casemiro, porém, já havia explicado que suas palavras tinham o objetivo de evitar pressão excessiva sobre o jovem jogador e destacou que mantém uma boa relação com Endrick.
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4: Beleza, muito bem, estamos de volta. 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Todos os sábados você tem encontro marcado aqui na programação da Turiaçu FM a partir das 9 horas da manhã. Felizmente ainda não falaram aqui quem é o apresentador, né? Quem vai apresentar esse programa, rapaz? Meu Deus, é isso aí. Bom dia para você acompanhando a gente. Bom dia aos nossos queridos amigos ouvintes que acompanham aqui a nossa programação. Vamos segundo bloco aí do Giro Astral, o horóscopo do dia de hoje, né? É isso aí.
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3: Agora, as previsões para Câncer, Leão e Virgem. Signo de Câncer.
2: Nascidos entre 22 de junho a 22 de julho.
5: Canceriano. O dia favorece investigações, descobertas e soluções criativas para problemas que pareciam complicados. Os desafios ficam mais fáceis de superar quando você confia no seu potencial. Nos estudos, mantenha calma e avance com tranquilidade. No amor, é hora de fortalecer os laços. Nas amizades, fique atento. O clima pode esquentar um pouco.
3: Signo de Leão.
2: Nascidos entre 23 de julho a 22 de agosto.
5: Leonino, o céu favorece a consolidação de laços e o fortalecimento da confiança nos relacionamentos. Apenas evite se estressar demais com as obrigações da rotina. No amor, encare as diferenças com sinceridade e construa uma convivência mais respeitosa. Nas amizades, a energia está positiva e o sol segue iluminando seus caminhos.
3: Signo de Virgem.
2: Nascidos entre 23 de agosto a 22 de setembro.
5: Virginiano, uma pitada de inovação pode transformar sua rotina e trazer novidades muito bem-vindas. Mas cuidado para não agir por impulso por causa das emoções. No amor, se surgir alguma barreira, procure contorná-la com carinho e compreensão. Este é um excelente momento para entender melhor as diferenças e fortalecer a relação.
3: Já já voltamos com as previsões para Libra, Escorpião e Sagitário.
4: Tudo bem para você, chegando mais sucesso aqui na Mais Ouvida, 10 horas e 13 minutos. Só lembrando que nesse sábado, Cantinho da Saudade, a partir das 9 horas da manhã, com a apresentação do nosso amigo Romildo Veloso. 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Mano, Léo Santana, quem disse que o amor é bom? É sucesso aqui na Mais Ouvida. Bom dia.

som da Manu Batidão aí pra você na sequência. Bom dia pra você que acompanha aqui o nosso programa, agradecendo a super audiência dos nossos queridos amigos ouvintes que estão nos dando essa carinhosa carona nessa manhã especial de sexta-feira, 10h16. Bom dia aí pra você que está ligado, curtindo aqui o nosso programa. Bom dia, Turiaçu. Acesse nosso site www.turiaçufm87.com.br, tá bom? Vocês sintonizados aí com a gente, curtindo aqui a nossa programação nessa sexta-feira, agora em Turiaçu, 25 graus, né? Umidade 93%, né? Vento de 7 km por hora. Bom dia a você que está acompanhando aqui a nossa programação. A Rádio Turiaçu FM traz para você a melhor sequência da sua manhã com as melhores músicas, os grandes lançamentos, também as exclusivas e, é claro, as informações que você precisa saber em primeiríssima mão aqui na nossa programação, tá bom? Agradeço a audiência dos nossos queridos amigos ouvintes. 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Nesse sábado agora, né? A gente recebeu a informação agora, né? Que não vai ser nesse sábado, mas sim no próximo sábado, vai estrear aqui dentro da programação, todos os sábados agora, né? A partir do próximo sábado, todos os sábados vai ter o programa O Cantinho da Saudade, com o nosso amigo Romildo Veloso, apresentando, e também vários convidados aqui, todos os sábados aqui com a gente, para apresentar o programa Cantinho da Saudade, tá bom? Aqui na programação, estreando no próximo sábado, pela programação da Rádio Turiaçu FM, e você vai ter, é claro, conosco vários convidados. Todos os sábados tem pessoas aí diferentes, também voltando novas pessoas também para vir fazer parte aí desse bate-papo aqui, e também muita música. Bate-papo e música boa, aquelas do passado ali para você recordar, no próximo sábado aqui na Turiaçu FM. Na programação da Turiaçu FM vai estrear no próximo sábado, tá bom? Não esqueça. Bom dia para você que acompanha a gente. Agradecendo a audiência, a sintonia de todos. Música boa chegando aqui na número 1. Bom dia. Bom dia. É só sucesso, é música boa. É o programa Bom Dia Turiaçu com as melhores para você.

0: Meu irmão.
1: Obrigado, Netinho.
0: Eu que agradeço, meu pai. Sucesso, viu?
1: Salma de palmas, meu parceiro Neto Brito.
0: Convite, meu irmão. Tamo junto, tá
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o som, música boa, né, rapaz? Esse aí, o som aí do Cássio Moral do Arrocha, aqui pra você na programação das melhores músicas, né? Isso aí, pra você, agradecendo a super sintonia, a sua audiência nessa edição do Bom Dia Turiaçu dessa sexta-feira. Obrigado pela companhia, você, amigo ouvinte, sintonizado aqui no nosso programa. É isso aí, agradecendo aí nossa amiga Nalva, lá em Santa Rita de Cássia, né, Nalva? Tá ouvindo a gente, obrigado de verdade, Nalva Mota, ouvindo a gente, galera de Santa Rita de Cássia. Também, deixa eu ver quem mais, Ana Cláudia, seu Zacaria Cardoso, um abraço aí a todos, Almi e sua esposa, ouvindo a gente, obrigado pela companhia, uma ótima manhã para você, ótima sexta-feira, nessa edição especial do Bom Dia Turiaçu, bom dia especial para vocês, obrigado pela companhia, nossos amigos ouvintes sintonizados aqui no nosso programa Assu, dessa edição, eu agradeço. A você que acompanha, bom dia, e a todos que estão em sintonia com a nossa programação nessa manhã, tá bom? 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Beleza? Vamos com o nosso giro astral, ou aliás, o resumo das novelas, né? O resumo das novelas aqui pra você. Já já a gente volta com mais música, atendendo também os pedidos musicais, já chegando por aqui nessa sexta-feira, muitos pedidos hoje, obrigado pela companhia, você que está ligado do outro lado da sintonia, diga aí como está chegando o sinal da nossa programação aí no seu rádio, sintoniza o rádio 87,9 e manda aqui no zap 985-75087, diga pra gente como está chegando o nosso sinal aí na sua casa, na sua residência, no seu trabalho também, né? É isso aí, resumo das novelas aqui pra você.

0: Estamos de volta com mais resumos. Agora o resumo da novela Sortilégio. Bruno se surpreende com o retorno de Alessandro. O vilão provoca Maura ao dizer que ela ama um homem que nunca se interessou por ela. E a empresária reage com uma bofetada. Maura e Lisette tentam convencer Maria José a vender suas ações. Mas ela pede tempo para analisar o contrato. Alessandro retorna para casa e é recebido com carinho pela família. Vitória liga para Maria José e pede que ela não assine nenhum documento e volte imediatamente para a mansão. Maria José desmaia ao reencontrar Alessandro. Depois de recobrar os sentidos, os dois se emocionam e declaram seu amor. Fernando cria coragem e revela para Vitória que está apaixonado por ela. Maria José conta para Alessandro e Vitória que o juiz foi encontrado morto e afirma que Bruno estava com ele antes do crime. Vitória insiste em acreditar na inocência do filho, mas Alessandro rebate e afirma que a morte foi conveniente demais para Bruno. Kátia ameaça revelar tudo o que sabe caso Bruno não vá buscá-la. Durante o jantar, Bruno fica em choque ao ver Alessandro vivo e tenta convencer a família de que o irmão planejou o desaparecimento. Alessandro reage e promete denunciá-lo por tentativa de assassinato. Roberto tenta convencer Raquel a salvar o casamento para criar o bebê em uma família unida, mas ela rejeita a ideia e afirma que não quer a criança. Bruno se irrita ao descobrir que Alessandro dormiu no quarto de Maria José e tenta impedir a aproximação entre Fernando e Vitória. Os dois acabam brigando.
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4: 10h34.
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0: A Copa do Mundo de 2026 reúne alguns dos maiores salários do futebol mundial e um brasileiro aparece entre os atletas mais bem remunerados do torneio. O atacante Vinícius Júnior ocupa a quinta posição no ranking, com ganhos anuais estimados em cerca de 302 milhões. À frente dele aparecem nomes como Cristiano Ronaldo, Lionel Messi, Kylian Mbappé e Erling Haaland. Além de Vini Júnior, outros brasileiros também figuram entre os jogadores mais bem pagos da seleção para o Mundial, como Casemiro e Rafinha. O levantamento mostra como os principais craques da Copa acumulam salários milionários em grandes clubes da Europa e do Oriente Médio, reforçando o enorme peso financeiro das estrelas que estarão em campo nos Estados Unidos, México e Canadá. 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
2: É isso aí, maravilha. Bom dia aí pra você, ligados aqui no nosso programa Testando e Beleza. Obrigado aí pelo carinho, pela audiência, amigos, ouvintes, você que acompanha aqui o nosso programa. Alô, Antônio Carlos, tá ouvindo, rapaz? Cadê o Antônio Carlos? Sumiu aqui. Vamos ver se vai dar certo, Antônio Carlos. Bom dia. Manda aí, rapaz, vamos entrar no ar. Vamos nessa. Bom dia aí pra você que está acompanhando a Turiaçu FM aí em qualquer ponto aí da cidade. No interior também, né? Turma boa sintonizada nessa sexta-feira. Meu amigo Chico Pedra, rapaz, turiense, tá lá na ilha, lá em São Luís, né, Chico? Valeu, Chico, um abraço. Obrigado pela companhia. Grande Chico Pedra. Valeu, um abraço. Grande Ronaldo dos CDs, né, rapaz? Grande lenda aí dos CDs. Antigamente vendia CD ali no mercado, né? Grande Ronaldo, gente boa. Gente fina demais. Tá ligado aqui com a gente, conosco, obrigado pelo carinho, pela audiência, um abraço aí nossos amigos ouvintes, meu amigo Sérgio também lá em São Paulo, ligado com a nossa programação. Abração Dona Luzia, alô Jéssica, um abraço aí a todos, obrigado pela companhia, uma ótima manhã especial pra você, ótima sexta-feira. Galera de Itauá, Coloninha, Cristóvão, bom dia, Coloninha, Itauá, abraço aí a todos, Canarinho. Aqui o bairro Canarinho, né? Em peso aí com a gente. Obrigado pela companhia. 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
2: 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Vamos com o terceiro bloco do horóscopo de hoje.
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1: Agora, as previsões para Libra, Escorpião e Sagitário. Signo de Libra.
0: Nascidos entre 23 de setembro a 23 de outubro.
4: Libriano, a sexta-feira promete interações transformadoras que podem fazer você enxergar a vida por uma nova perspectiva. Só tenha cuidado com atitudes impulsivas. No amor, o céu pede uma postura voltada para soluções e equilíbrio. Cultive uma rotina afetiva mais alinhada aos seus sentimentos.
1: Signo de Escorpião.
0: Nascidos entre 24 de outubro a 22 de novembro.
4: Escorpiano, memórias e reflexões podem surgir para ajudar na sua cura emocional. Aproveite esse momento para olhar para dentro. Se desafios aparecerem, evite confrontos desnecessários. No amor, pode ser um momento perfeito para repensar a relação e encontrar maneiras de fortalecê-la. Deixe os dramas de lado e valorize quem você ama.
1: Signo de Sagitário.
0: Nascidos entre 23 de novembro a 22 de dezembro.
4: Sagitariano, seu talento para conversas profundas e autênticas estará em destaque. É um ótimo dia para trocar ideias, aprender e se conectar com as pessoas. Ajuste o senso crítico e o sucesso virá naturalmente. No amor, valorize as diferenças e cuide do relacionamento com carinho, atenção e atitude.
1: Já voltamos com as previsões para Capricórnio, Aquário e Peixes.
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É o Sanzão, essa música ficou top, meu amigo. Tocando aqui pra você. Obrigado pela audiência, ótima sexta-feira nessa edição do Bom Dia Turiaçu. Agradecendo a super audiência, nossos amigos ouvintes, nessa programação dos melhores ouvintes, Turiaçu FM, a rádio que toca sucesso pra você o tempo todo, pra você ouvir. Tá em casa, tá no trabalho, liga pra gente, 985-750187. Peça aquela boa que você gosta de ouvir, ofereça para quem você quiser. Estamos aqui à sua disposição até o meio-dia nessa sexta-feira, agora 10 horas e 59 minutos. Mais uma, já tem um apoio cultural para você. Opa! Essa aqui é. Essa daqui toca. Essa aqui toca.

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0: Olá, noveleiros! Voltamos! E agora, o resumo da novela A Nobreza do Amor. Dumi despista Kenya e afirma não saber nada sobre Robert. Shinua aconselha a princesa a terminar o namoro. Salma sofre com a possibilidade de se casar com Fuad para preservar a saúde de Fátima. Manuel nega que esteja vivendo um romance com Ana Maria. Virgínia confronta Mirinho sobre Lúcia. Ritinha e Aurelinda afirmam que adoraram a nova escola. Salma pede conselhos a Lúcia. Virgínia conta para a rival que Graça deseja desfilar para sua marca. Gendal pressiona Kenya depois que Pascoal revela ter visto a princesa beijando um soldado. O rei ordena que Pascoal vigie Kenya.
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3: 11:04.
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A República Democrática do Congo está de volta à Copa do Mundo após 52 anos de ausência. A seleção africana, que disputou seu único Mundial em 1974, garantiu vaga para a edição de 2026 e chega embalada por uma geração liderada por jogadores como Chancel Mbemba, Aaron Wan-Bissaka, Cedric Bakambu e Yohani Wissa. Sob o comando do técnico Sebastien Desabre, a equipe busca fazer história e conquistar sua primeira vitória em Copas do Mundo. 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
2: Bom dia, bom dia, bom dia. Bom dia, bom dia. E aí, tudo bem? Tudo certo? Maravilha. Estamos de volta. Bom dia. 11 horas e 14 minutos. Bom dia. Excelentíssima sexta-feira aí pra você que está em casa, tá no trabalho, tá curtindo aqui a nossa programação. Obrigado, Benzu, pela audiência. Dia 5 de julho de 2026. Nesse dia especial, é isso aí, início da guerra dos 6 dias entre Israel e os Estados Árabes do Egito, a Síria e Jordânia, em 1967, né? Também Dia Mundial do Meio Ambiente, nesta super sexta-feira, né? É isso aí, final de semana. E aí, como é que vai ser o final de semana hoje? Esse final de semana seu, como vai ser? Vai ser bom? Maravilha, né? Vai ser demais, se Deus quiser. Então vamos juntos, que Deus abençoe esse nosso final de semana. E a gente trazendo pra você as melhores músicas aqui na sequência do Bom Dia Turiaçu, horóscopo do dia de hoje.
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4: Agora, as previsões para Capricórnio, Aquário e Peixes. Signo de Capricórnio.
3: Nascidos entre 22 de dezembro a 20 de janeiro.
5: Capricorniano, a criatividade e a astúcia estarão ao seu lado para resolver as tarefas do dia. Apenas evite confusões desnecessárias com as pessoas ao redor. No amor, exercite a paciência e permita que as coisas sigam seu curso natural. Não transforme pequenos assuntos em grandes tempestades. Às vezes, respirar fundo é a melhor solução.
4: Signo de Aquários.
3: Nascidos entre 21 de janeiro a 20 de fevereiro.
5: Aquariano, a sexta-feira traz magnetismo pessoal e emoções intensas, o que pode aumentar sua popularidade entre os amigos. Porém, procure controlar reações impulsivas dentro da família. No amor, uma amizade pode ganhar novos significados e passar por momentos importantes. Nos estudos, equilíbrio emocional será a chave para manter a concentração.
4: Signo de Peixes.
3: Nascidos entre 21 de fevereiro a 20 de março.
5: Pisciano, o dia favorece análises, mudanças e a libertação de padrões que já não fazem sentido. No amor, tenha coragem para enfrentar os pequenos desafios da convivência e renovar a forma de se relacionar. Evite alimentar dramas desnecessários. Nos estudos, atenção e foco farão toda a diferença para alcançar bons resultados.
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2: 11:33.
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8: né? É isso aí. 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Último bloco do Ligados da novela de hoje.

0: agora o resumo da novela Quem Ama, Cuida. Adriana e Elisa comemoram a decisão de Otoniel. Ademir tenta convencer Pedro a desistir do caso de Adriana. Adriana sugere que Otoniel fique no quarto de Arthur. Diná avisa Pilar que Adriana está na joalheria. Tom pede desculpas a Helenice. Pilar vai até a loja e acusa Adriana de matar Arthur. Ulisses se sente culpado. Pressionado por Fábia, Ulisses mente novamente sobre seu paradeiro e afirma que está fazendo tratamento com um psicólogo. Pedro prepara Adriana para um novo depoimento na delegacia. Adriana avisa ao delegado que está pronta para responder as perguntas.
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0: Handle of the World. Bom dia para você ligado, curtindo a melhor programação do seu rádio. Obrigado pela companhia. Você sintonizado aqui no Bom Dia Turiaçu dessa edição dessa sexta-feira, final de semana chegando. Que Deus abençoe esse nosso final de semana, né, gente? É isso aí. Fique com Deus, gente. Abraço, tchau, tchau.
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0: É, meu amigo, até segunda-feira. Segunda-feira estaremos de volta. Valeu, um abraço, tchau, tchau.

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1: Eric Led, aquele pagode diferente.

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1: Fellas, Mírame.

0: 11:30.
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4: Mais de 60 mil fiéis lotam o estádio Castelão em celebração de Corpus Christi. Soldado do Exército é atingido por disparo na cabeça dentro de quartel. Foragido da justiça é preso após passar por câmeras de reconhecimento facial em terminal de ônibus. Tribunal de Contas do Estado reprova contas de 5 prefeituras e aponta irregularidades. No esporte, final de semana decisivo para os maranhenses na Série D. E São João 2026 ganha decoração inspirada na Copa e novos espaços instagramáveis. Está no ar a edição do Jornal Central desta sexta, 5 de junho de 2026.
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4: Temporais mantém 75 cidades do Maranhão em alerta neste fim de semana. Repórter Thaís Brusaca.
5: O Maranhão segue sob alerta amarelo de perigo potencial para chuvas intensas nesta sexta-feira, com risco de temporais isolados, principalmente na faixa norte do estado. O aviso é válido até domingo, dia 7, e abrange 75 municípios maranhenses. O alerta abrange municípios da Ilha de São Luís, do litoral e da Baixada Maranhense, como São Luís, São José de Ribamar, Raposa, Barreirinhas, Tutóia, Araioses e Cururupu. Também estão inseridas neste alerta as cidades de Pinheiro, Viana, São Bento, Santa Helena, Bacuri, Bequimão, Turiaçu, Carutapera, Maracassumé, Governador Nunes Freire, Zé Doca, Santa Luzia do Paruá, Humberto de Campos e Morros. A previsão indica chuvas mais intensas no norte maranhense, com possibilidade de rajadas de vento e acúmulo de água em áreas isoladas. Em São Luís, a previsão é de sol entre nuvens e pancadas de chuva à tarde, com temperatura máxima de 31 graus. Enquanto isso, o centro-sul do estado segue sob influência do tempo mais seco e com baixos índices de umidade relativa do ar. Já em Imperatriz, o dia será de sol com muitas nuvens e temperatura máxima de 32 graus. Central de Notícias Brasil, Thaís Brusaca.
4: Mais de 60 mil fiéis lotaram o estádio Castelão em São Luís nesta quinta-feira durante a celebração de Corpus Christi 2026. Com o tema Ele Está no Meio de Nós, a programação reuniu caravanas de 15 municípios da Arquidiocese de São Luís e contou com missa, adoração e a tradicional procissão luminosa. A celebração foi presidida pelo arcebispo metropolitano Dom Gilberto Pestana, que conduziu a homilia diante de milhares de fiéis reunidos no Castelão.
6: Não podemos adorar Jesus no altar e ignorá-lo no pobre, no doente, no abandonado, no jovem sem esperança ou na família ferida. A Eucaristia nos compromete com a dor humana. Quem apenas cultua Jesus pode emocionar-se diante do sacrário e continuar sem perdoar dentro de casa. Pode rezar muito e amar pouco. pode frequentar a igreja e continuar produzindo divisão, orgulho, mentira e egoísmo. Mas quando Jesus é verdadeiramente vivido, tudo muda. Perdão vence o orgulho.
4: Um dos momentos mais marcantes da noite foi o apagamento dos refletores do estádio para o acendimento das velas dos fiéis, iluminando todo o Castelão durante a procissão. Outro destaque foi a tradicional chuva de pétalas, símbolo de adoração e reverência a Jesus Cristo. Entre as autoridades presentes estiveram o governador Carlos Brandão e a prefeita de São Luís, Ismênia Miranda. A programação foi encerrada com a bênção do Santíssimo Sacramento em uma das maiores celebrações religiosas do Maranhão.

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1: Soldado do Exército é atingido por um disparo na cabeça dentro do quartel. Repórter Jonas Mendes.
2: Tivemos aqui o registro de uma vítima de arma de fogo. Foi ferida com arma de fogo, segundo informações. O corpo é procedente do Hospital Dutra e trata-se de um militar do Exército, um soldado identificado como Jonatas, e até o momento não se tem ainda a definição. De acordo com a permanência do IML de São Luís, se trata-se realmente, no que ficou suspeito, que teria acontecido um acidente, né? Que o ferimento foi acidental com arma de fogo, ou se aconteceu uma outra situação. Nós estamos aqui aguardando, e até o fechamento desta matéria não se teve ainda a definição, nenhuma nota ainda foi divulgada por parte do Exército Brasileiro, já que o fato aconteceu, de acordo com as informações, no quartel do Exército, que fica aqui no bairro do João Paulo, aqui em São Luís. Ele foi ferido a bala e foi levado para o hospital, passou alguns dias internado e, infelizmente, não resistiu aos ferimentos e deu entrada aqui no Instituto Médico Legal de São Luís. Jonas Mendes, para a Central de Notícias Brasil.
1: A seguir, líder de facção é preso dentro de sala de aula durante a operação.
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5: Líder de facção é preso dentro de sala de aula durante a operação. Jauber Pereira.
6: Um homem de 26 anos, investigado pelos crimes de tráfico de drogas e associação para o tráfico, foi preso pela Polícia Civil na noite da última quarta-feira, dentro de uma instituição de ensino superior na cidade de Caxias. A prisão foi realizada por equipes da Delegacia Regional daquela cidade e da Delegacia de Homicídios e Proteção à Pessoa, em cumprimento ao mandado de prisão preventiva. Segundo a Delegacia de Repressão ao Narcotráfico, o DENARC, o investigado é apontado como uma das lideranças de uma facção criminosa com atuação na região. Ele já havia sido preso em 2025, durante uma operação que resultou na apreensão de drogas, balança de precisão, rádios comunicadores e uma pistola calibre 9mm. As investigações também apontam o envolvimento do suspeito em homicídios relacionados à disputa entre facções criminosas. De acordo com a Polícia Civil, ele seria responsável pela logística das ações criminosas, incluindo a locação de veículos utilizados em assassinatos e no transporte de drogas. Após o trabalho de monitoramento, os policiais o localizaram quando mesmo assistia aulas em uma faculdade caxiense. O mandado foi cumprido sem registro de incidentes. Ainda segundo a polícia, poucas horas após a prisão, pessoas ligadas ao suspeito teriam tentado recuperar a motocicleta utilizada por ele. A ação foi frustrada por equipes das polícias civil e militar que conduziram o envolvido até a delegacia para prestar esclarecimentos. Após os procedimentos legais, ele foi encaminhado para uma unidade prisional da região, onde permanece à disposição da justiça. Central de Notícias Brasil, Jauber Pereira.
5: Foragido da justiça é preso após passar por câmeras de reconhecimento facial em terminal de ônibus. Repórter Taliana Luz.
7: Um homem que soma mais de 70 anos de condenação por diversos crimes foi preso nesta semana em São Luís após ser identificado pelas câmeras de reconhecimento facial do Sistema de Segurança Pública do Maranhão. A prisão aconteceu em um terminal de integração da capital durante o monitoramento realizado pelas forças de segurança. De acordo com a polícia, o suspeito era considerado foragido da justiça e possuía mandados de prisão em aberto. A identificação ocorreu por meio da tecnologia de reconhecimento facial instalada em pontos estratégicos da cidade, que cruzou as imagens captadas com o banco de dados das autoridades. Assim que o sistema emitiu alerta, equipes policiais foram acionadas e seguiram até o local para realizar a abordagem. A identidade do homem foi confirmada e ele foi preso sem oferecer resistência. Segundo as autoridades, o detido possui um extenso histórico criminal e acumula mais de 7 décadas de penas impostas pela justiça por diversos crimes. Após os procedimentos legais, ele foi encaminhado para uma unidade do sistema prisional, onde permanece à disposição da justiça. Central de Notícias Brasil, de São Luís, Taliana Luz.
5: Presos acusados de clonagem de veículos automotores na Baixada Maranhense. Repórter Batista Peixoto.
8: A Polícia Civil do Maranhão, por meio do 2º Distrito Policial de Pinheiro, vinculado a 5ª Delegacia Regional, prendeu em flagrante 2 homens pelos crimes de adulteração de sinal identificador de veículo automotor, carro clonado e porte ilegal de arma de fogo. A investigação teve início após o proprietário de um veículo Volkswagen Virtus, residente na cidade de Picos, no Piauí, registrar boletim de ocorrência informando que vinha recebendo multas de trânsito registradas nesta cidade de Pinheiro, embora nunca tivesse estado no município, levantando a suspeita da existência de um veículo clonado circulando na região. Durante diligências, policiais civis localizaram o automóvel suspeito em uma oficina mecânica desta cidade. No momento da abordagem, um dos conduzidos foi flagrado portando um revólver calibre 38 municiado com 5 munições intactas. Os suspeitos foram conduzidos ao 2º DP, onde foram autuados em flagrante. O veículo e a arma de fogo foram apreendidos e encaminhados para os procedimentos legais cabíveis. O Tribunal de Contas do Estado do Maranhão decidiu desaprovar as contas do município de Bacuri referentes ao exercício de 2024, último ano da gestão do ex-prefeito Washington Luiz de Oliveira. A decisão foi tomada durante a 14ª sessão ordinária do Pleno, realizada na capital São Luís, e expõe um cenário considerado grave pelos órgãos de controle. De acordo com o tribunal, foram identificadas irregularidades significativas na aplicação de recursos públicos, com destaque para um possível rombo superior a 77 milhões de reais no Fundeb. O caso está entre os mais críticos analisados na sessão, que também avaliou as contas de outros 4 municípios maranhenses. De Pinheiro, na Baixada Maranhense, Batista Peixoto.
5: A seguir, Tribunal de Contas reprova as contas de 5 prefeituras e aponta possíveis irregularidades em gestões.
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0: A Assembleia Legislativa do Maranhão foi avaliada pelo Tribunal de Contas do Estado com a classificação diamante em transparência na gestão dos gastos públicos, numa escala que vai de inexistente, passando por inicial, básico, intermediário, elevado, prata e ouro. Diamante é a melhor avaliação que a Lema, através de seu portal de transparência, poderia receber. Isso só reforça a seriedade da Lema no seu compromisso de bem servir o Maranhão. A Lema, a casa do povo.

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2: 13 horas e 47 minutos.
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1: O presidente do Tribunal de Justiça do Maranhão, Ricardo Duailibe, autorizou o governo do estado a retomar o processo de contratação de um empréstimo de 1,3 bilhão de reais junto ao Banco do Brasil, que estava suspenso por uma decisão judicial. Na decisão, o desembargador entendeu que a manutenção da liminar poderia prejudicar investimentos em obras de infraestrutura e na recuperação de rodovias estaduais. Segundo o magistrado, a paralisação dos projetos poderia gerar aumento de custos e impactos à economia pública. Terceira mulher passa a comandar a Defensoria Geral do Maranhão. Repórter Edivaldo Oliveira.
2: A defensora pública Cristiane Marques é a nova defensora pública geral do Maranhão. Ela tomou posse em cerimônia no auditório da FIEMA em São Luís e comandará a Defensoria Pública do Estado no biênio 2026-2028. Cristiane é a terceira mulher a ocupar o cargo na história da instituição. A deputada Iracema Vale, presidente da Assembleia Legislativa do Maranhão, participou da solenidade.
3: A doutora Cristiane é uma pessoa atenciosa, preocupada com o próximo. Tenho certeza que tem capacidade para dar continuidade ao trabalho do Dr. Gabriel, com inovações, com um olhar diferente, que é o olhar da mulher, né? E as parcerias existentes entre a Defensoria e a Assembleia só tendem a continuar e se fortificar. E eu estou muito feliz com esse momento.
2: A nova gestão terá como prioridades a ampliação do acesso à justiça gratuita, o fortalecimento da Defensoria no interior do Estado e a consolidação de políticas públicas voltadas à população em situação de vulnerabilidade. O secretário de Estado de Cidades, Alberto Bastos, representou o governo do Maranhão no evento.
4: A defensora-geral Cris, ela representa a continuidade de um trabalho de aproximação da defensoria pública com a comunidade. E, sobretudo, um diálogo constante com o Poder Executivo para que a gente não possa apenas executar uma boa política pública, como também eles nos fiscalizam, para que a gente possa aprimorar a qualidade do serviço ofertado à população. Portanto, a defensoria pública, ela é indispensável.
2: Cristiane Marques sucede o defensor público-geral Gabriel Furtado, que concluiu 2 mandatos consecutivos à frente da defensoria pública do estado. Atualmente, a instituição possui 84 núcleos regionais e atuação em 180 municípios maranhenses, consolidando sua expansão pelo estado. A nova defensora pública fala sobre o desafio de comandar a instituição.
5: É uma honra muito grande e uma vontade de trabalhar maior ainda. Após 12 anos, uma mulher volta a assumir o comando da defensoria pública e eu vou dar continuidade a um trabalho de excelência que foi feito pelos meus antecessores, Alberto Bastos, Gabriel Furtado, e vamos trabalhar em parceria com o governo do estado, na pessoa do governador Carlos Brandão, que foi o governador que mais investiu na defensoria pública em toda a história da instituição, e é essa confiança que ele depositou na defensoria que eu quero mostrar que valeu a pena, trabalhando muito e levando acesso à justiça e à dignidade para todo o povo do nosso estado.
2: Defensora pública desde 2012, Cristiane Marques foi a primeira subdefensora geral no biênio anterior e construiu uma trajetória voltada à defesa dos direitos humanos, com destaque para ações de combate à violência contra a mulher. Entre as iniciativas lideradas por ela está o projeto Tia Lu e Mulher, reconhecido nacionalmente por promover atendimento jurídico, social e ações de fortalecimento da autonomia feminina. Central de Notícias Brasil, de São Luís, Edivaldo Oliveira.
1: O Tribunal de Contas do Estado do Maranhão reprovou as contas de 5 prefeituras referentes ao exercício de 2024 e apontou irregularidades na gestão de recursos públicos. Tiveram as contas rejeitadas as gestões de Matões, Anapurus, Pindaré Mirim, São Vicente Ferrer e Palmeirândia. Entre os problemas identificados estão déficit orçamentário, falhas contábeis e falta de recursos para pagamento de despesas. O tribunal também determinou novas investigações e auditorias sobre contratos e recursos públicos em municípios maranhenses. Já o julgamento das contas de Zedoca foi adiado para análise de documentos enviados pela defesa da prefeita. No próximo bloco, a gente fala do São João 2026, que ganhou decoração inspirada na Copa e novos espaços instagramáveis.
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1: Atenção estudantes, encerra na noite desta sexta-feira o prazo de inscrição do Enem 2026. Repórter Ana Lúcia Caldas.
10: Quem for participar do Enem 2026 tem somente até hoje às 11 horas e 59 minutos da noite para se inscrever, o que deve ser feito pela página do participante. O prazo também vale para solicitar atendimento especializado e tratamento por nome social. Este ano, os alunos concluintes do ensino médio da rede pública terão inscrição automática no exame a partir de dados encaminhados pelas redes de ensino. Mas, mesmo assim, tem que acessar o site para confirmar as informações. Os participantes com pedido de isenção da taxa aprovada também deverão realizar a inscrição no exame. Já para os não isentos, a taxa de inscrição é de R$ 85,00 e pode ser paga até o dia 10 de junho. Os interessados em utilizar o exame para obter o certificado de conclusão do ensino médio ou a declaração parcial de proficiência deverá indicar essa opção no momento da inscrição. O Enem é a principal porta de entrada para a educação superior no Brasil por meio do SISU, do ProUni e FIES. Instituições de ensinos públicas e privadas também utilizam o exame para selecionar estudantes. Os resultados individuais do Enem podem ainda ser aproveitados em processos seletivos de instituições em Portugal. As provas do Exame Nacional do Ensino Médio acontecem nos dias 8 e 15 de novembro de 2026. Da Rádio Nacional em Brasília, Ana Lúcia Caldas.
1: Turistas que desembarcaram em São Luís esta semana foram recebidos com apresentações culturais no Aeroporto Marechal Cunha Machado, marcando o início do receptivo turístico junino 2026. O objetivo é divulgar a cultura maranhense e incentivar o turismo durante esse período. A reportagem é de Daniela Bandeira.
11: Uma ação que recebe os visitantes com apresentações culturais que destacam a riqueza e a diversidade das tradições maranhenses durante o período de São João. No saguão de desembarque, turistas são surpreendidos por apresentações folclóricas que levam música, dança e manifestações típicas da cultura popular maranhense. Além de proporcionar uma recepção acolhedora, o receptivo tem o objetivo de divulgar o São João do Maranhão e despertar nos visitantes o interesse pelas atrações culturais espalhadas pelos arraiais da capital e do interior do estado.
12: Eu achei maravilhoso, a gente acabou de desembarcar.
11: A programação do receptivo turístico junino vai seguir nos dias 12 e 19 de junho e reforça a cultura maranhense logo na chegada dos visitantes ao estado.
13: É um momento especial para a cidade, de uma forma de acolher o turista maranhense.
1: O São João do Maranhão 2026 ganhou uma decoração especial que une elementos das festas juninas e da Copa do Mundo em vários pontos da capital. A reportagem é de Caroline Lopes.
14: São João do Maranhão já começa a colorir ruas e espaços públicos de São Luís com as tradicionais bandeirinhas. Neste ano, a decoração temática une os festejos juninos e a Copa do Mundo. A proposta é transformar diferentes pontos da cidade em cenários que valorizam as tradições e convidam moradores e turistas a vivenciarem a temporada junina.
15: Ano passado, nós tivemos uma movimentação econômica de 415 milhões e nossas bandeirinhas é um mar de cores. E lá também a gente gera emprego e renda e movimento comércio informal com os fotógrafos, com os ambulantes, também gerando emprego e renda cada vez mais para a população.
14: No centro histórico, a ornamentação já foi concluída e ocupa importantes corredores turísticos. Ao todo, foram instalados 9,2 quilômetros de bandeirinhas. No Arraial do Ipem, um dos principais polos da programação oficial, a decoração recebeu mais 3,7 quilômetros de bandeirinhas para compor o ambiente que vai receber milhares de visitantes durante os festejos. Robson mora em Portugal e ficou encantado com as cores da cidade de São Luís neste período.
16: Vou tirar foto com as bandeirinhas, estou achando muito colorido, muito vivo. Onde eu vivo enfeito, mas também não é assim. Passei pela Bahia, mas não achei tão vivo e tão colorido quanto aqui.
14: A novidade deste ano está no Parque do Itapiracó, um dos espaços mais frequentados da capital para atividades físicas e lazer. Também entrou no clima junino, com 108 metros de bandeirinhas. A iniciativa amplia a presença da festa para além dos arraiais tradicionais. A decoração permanece instalada até julho.
17: Nada melhor, né, do que deixar um local mais bonito, mais fotografável, né?
1: O Jornal Central é uma produção do Departamento de Jornalismo da Central de Notícias Brasil. A técnica é de James Chaves e a apresentação foi de Tereza Cristina. Estarei de volta na próxima segunda-feira, neste mesmo horário aqui na sua emissora. Obrigada a todos pela companhia. Tenham um bom fim de semana.
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0: 14h08.
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5: Olá, amigos, a partir de agora sejam todos muito bem-vindos em mais uma edição do seu Central Esporte aqui pela sua emissora. Nesta sexta-feira, hoje dia 5 de junho do ano de 2026, e vamos aos principais destaques de hoje.
6: Sampaio.
5: Tricolor maranhense tem baixa confirmada e pode ter duas novidades para o jogo diante do Iguatu neste domingo.
6: Moto.
5: Com a missão de vencer para seguir vivo da Série D, delegação rubro-negra viaja para jogo decisivo diante do Parnaíba, no estado vizinho do Piauí.
6: Maranhão.
5: Bode Gregório ganha mais tempo para a preparação para o confronto diante do Maringá pela Série C do Brasileirão. E Cavalo de Aço encerra a preparação para jogo diante da Tuna Luso neste sábado no estádio Frei Epifânio da Badia. Também teremos informações do Motoclube Master, que joga neste sábado contra o Sampaio Corrêa no Campo de Israel, no município de São José de Ribamar. Também teremos informações do Balsas, que conhece a sua quinta derrota consecutiva na Liga Nacional de Futsal. E ainda teremos informações do Copão da Baixada, Copa BR, Copa Campeonato Cinquentão de Monção e outros campeonatos regionais. Também teremos informações da Fórmula 1 e ainda Carlos Ancelotti testa mudança.

0: antes de amistoso contra o Egito. Estas e outras notícias você vai acompanhar a partir de agora no seu Central Esporte, que já está no ar.
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0: 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E vamos começar o programa já trazendo as informações do Papão do Norte aqui dentro do seu Central Esporte. Moto. Com a missão de vencer para seguir vivo na Série D do Campeonato Brasileiro, delegação rubro-negra viaja para jogo decisivo diante do Parnaíba no estado do Piauí. Quem tem mais informações é ele. Alô, alô, Roberto Ramos, é com você.
3: Jalber Pereira, um grande abraço aos amigos ligados no Central Esportes. E o time do Motoclube de São Luís volta às suas atenções para o final de semana, quando no domingo, a partir das 15h30, se enfrenta a equipe do Parnaíba, jogo válido pela 10ª e última rodada da fase de classificação do Campeonato Brasileiro da Série D, competição nacional. O Moto, que treinou ontem à tarde, uma movimentação mais leve para os jogadores, se preparando para esse jogo que é a verdadeira decisão. O Moto precisa da vitória. O Moto, que ainda treina, encerrando seu preparativo nesta manhã, e no início da tarde, a delegação segue com viagem para a cidade de Parnaíba, litoral piauiense. O Moto, que fecha a preparação nesta sexta-feira, mas lá na cidade de Parnaíba ainda realiza um treino no estádio Pedro Alelaf, local da partida, e a movimentação será neste sábado, dia 6, já que o Moto joga no domingo. Alguns problemas em relação à formação da sua equipe: o meia Atos desfalca a equipe com problema muscular, e também o goleiro Cássio está em tratamento intensivo, se constitui em dúvida para a partida. E claro que o técnico Fernando Tonê espera contar também com o Cássio, que é o goleiro titular da representação do Motoclube de São Luís, que ganhou uma opção. O lateral direito Rony foi regularizado e deve ser relacionado para essa partida, o mesmo acontecendo com o volante Patrick, que retorna depois de cumprir a suspensão automática. Ele não vai poder contar com o Arlen, que é o atacante. Ele levou o terceiro cartão amarelo, vai ter que cumprir a suspensão automática, mas em contrapartida ganha o atacante Bacurau, atacante voltando, portanto, depois de se recuperar de uma lesão no joelho. Então o time entra pressionado, precisando da vitória neste domingo. São 4 partidas sem vencer. O último resultado positivo foi exatamente no dia 6 de maio, quando venceu o Sampaio pelo primeiro turno, pelo placar de 1-0, pela Série D do Campeonato Brasileiro. A provável formação da equipe rubro-negra: Cássio, Marquinho Carioca na lateral direita, Vitor Souza, Denilson e Rômulo Carioca, Jair Alemão, Diego Valderrama e Emerson Nike, Cleitinho, William e Jojo. O Parnaíba ocupa a quarta colocação com 11 pontos, precisa de um empate ou vitória para avançar, e o Moto, que é o quinto colocado com 9 pontos, precisa vencer para passar de fase no Campeonato Brasileiro. Confronto direto pela classificação no final de semana decisivo para a equipe do Motoclube de São Luís. Informações do time rubro-negro para o Central Esportes.
0: Muito obrigado, repórter Roberto Ramos, trazendo as informações direto lá do CT Pereira dos Santos. Mas vamos continuar falando de moto, mas agora de Moto Master, que joga neste sábado contra o Sampaio no campo do Israel. Quem tem mais informações é ele, Armando Capriotti, com você.
2: Do Futebol Master, categoria 50 mais, do Moto Clube Master versus o Sampaio Corrêa, Futebol Clube da cidade de Bacuri, do estado do Maranhão, cidade da Baixada Maranhense. Então, jogo do Moto Clube contra o Sampaio Corrêa. O Moto já está escalado com seu time, com atletas que já passaram pela categoria profissional e pela categoria de base do Moto, e o Sampaio de Master de Bacuri fez a seleção na cidade de Bacuri e trouxe para jogar contra o Moto neste sábado, dia 6 de junho, às 15h30, no campo do Israel, que fica localizado na mata. Então, dois grandes times, uma grande só paixão, respeito, amizade e competitividade é o que manda no Futebol Master categoria 50, no grande jogo deste sábado no campo do Israel. Depois tem uma bela resenha e todos os atletas farão a confraternização familiar. Notícia do Motoclube Master no Central Esporte.
0: Muito obrigado ao Ramando Capriotti, que participando conosco. Então teremos aí o Motoclube jogando essas duas modalidades neste final de semana, no Campeonato Cinquentão, no Campeonato Master e também no Campeonato Brasileiro da Série D, onde a missão é bem mais complicada. O Moto precisa vencer o Parnaíba para garantir a quarta colocação na tabela de classificação. Mas esse jogo do Moto também vai interessar ao seu rival, que vamos trazer agora as informações. Sampaio. Tricolor maranhense tem baixa confirmada e pode ter duas novidades para o jogo deste domingo diante do Iguatu do Ceará. O jogo será no estádio Ninhozinho Santos, na capital maranhense. Quem tem mais informações do Tricolor de Aço é ela, Tereza Cristina.
4: Diagnosticado com uma lesão grau 2, o atacante Felipinho vai desfalcar o Sampaio Correia por um período de 6 semanas, segundo o diagnóstico do departamento médico do clube. O jogador se lesionou na partida contra o IAP, quando a equipe tricolor venceu por 3-1 e garantiu classificação para a segunda fase do Campeonato Brasileiro da Série D. Além do jogo deste domingo contra o Iguatu em São Luís, o atacante deve desfalcar o mais querido também nos dois jogos do primeiro mata-mata da competição nacional. Felipinho foi o autor de 2 dos 4 gols tricolores na vitória sobre o Motoclube pela 8ª rodada da Série D. Já o volante Cavi e o atacante Adriano, que também deixaram a última partida com queixas de dores, podem ser relacionados pelo técnico Júnior Amorim. Enquanto isso, o zagueiro Almeida e o atacante Richarlis, recém-contratados junto ao IAP, aguardam regularização no boletim informativo da Confederação Brasileira de Futebol para ficarem à disposição da comissão técnica. Os ingressos para a partida já estão à venda por R$ 15,00, sem a necessidade da doação de alimento não perecível, promoção válida para o primeiro lote disponível nas plataformas digitais do clube. Com 13 pontos, o Sampaio Correia já está classificado para a próxima fase, mas precisa vencer o Iguatu para não depender do resultado de Motoclube Parnaíba na disputa pela 3ª colocação do Grupo 6. Central de Notícias Brasil, Tereza Cristina.
0: Muito obrigado, repórter Tereza Cristina, aí trazendo informações do Imperatriz, uma das equipes, aliás, o Sampaio Correia, que já está classificado, e agora, daqui a pouco, vamos trazer as informações do Cavalo de Aço. O Sampaio já está classificado, mas precisa vencer o time cearense para não ter que depender do resultado do jogo do Moto para garantir a 3ª colocação na tabela de classificação do Campeonato Brasileiro da Série D. Mas agora vamos falar do único representante maranhense que está na terceira divisão do Campeonato Brasileiro. Maranhão. O quadricolor maranhense que segue com preparação intensa para o duelo contra o Maringá em jogo que vai acontecer pela 10ª rodada da Série C do Campeonato Brasileiro de Futebol. A partida foi confirmada pela Confederação Brasileira de Futebol para o dia 15 de junho. Com isso, o quadricolor terá um período maior, aí cerca de 2 semanas de preparação para o confronto. Durante os treinamentos desta semana que acontece lá no Parque Valério Monteiro, o técnico Gesso Testoni aproveita o momento para realizar ajustes na equipe. Para esse jogo diante dos paranaenses, ele já poderá contar com o retorno de Luiz Gustavo, o atacante Luiz Gustavo, que cumpriu suspensão automática pelo terceiro cartão amarelo no último jogo, assim como o volante Rosivan, que cumpriu a suspensão por expulsão. Ele foi expulso ainda naquele jogo contra o Caxias em São Luís. O Maranhão não vence a 3 jogos na sequência e inclui aí 2 empates e 1 derrota. O demolidor de cartazes sabe que um triunfo diante dos paranaenses pode colocar o time na zona de classificação. Atualmente o Maranhão tem 12 pontos e ocupa a 12ª posição na tabela de classificação. Uma campanha que soma 3 vitórias, 3 empates e 3 derrotas, com aproveitamento de 44%. O elenco volta a treinar nesta sexta-feira no Parque Valério Monteiro, na capital maranhense. Vamos a um breve intervalo. Na volta tem mais Central Esporte para você pelas ondas da sua emissora. Estante só.
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0: 9:26.
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8: De volta com o seu Central Esporte aqui pelas ondas da sua emissora. Você já sabe, todos os dias de segunda a sexta-feira temos um encontro marcado sempre neste mesmo horário aqui na sua emissora. Acontecendo evento esportivo na sua rua, no seu bairro, na sua região, você pode interagir conosco para que o seu evento seja divulgado aqui no nosso Central Esporte, que tem um oferecimento de Rubrax. 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Agora vamos trazer informações do Cavalo de Aço aqui dentro do seu Central Esporte. Time colorado encerra a preparação para jogo diante da Tunaluso neste sábado no estádio Frepifânio da Badia. Direto da região sul do estado, quem tem mais informações é ele. Alô, alô, Jailson Farias.
9: Amigos do Central Esporte, Jailson Farias trazendo as informações do Imperatriz, o Cavalo de Aço. Olha, com 12 pontos ganhos e ocupando a quarta posição na tabela de classificação do Grupo 5, o Cavalo de Aço volta neste sábado para enfrentar a Tuna Luso do Pará. A partida vai acontecer às 16 horas no estádio Frei Fanho da Badia, na região sul do estado. O time colorado vai precisar de apenas um empate para garantir a vaga na próxima fase da Série D. Mesmo em caso de derrota, o Tocantinópolis, que é o concorrente pela vaga, precisaria tirar uma diferença de 6 gols para tirar o Cavalo de Aço da competição nacional. Para o compromisso, o time colorado encerra a sua preparação nesta sexta-feira na Arena Botafogo e, em seguida, entra em regime de concentração. A tendência é que o técnico Emerson Cris mande a campo a mesma formação do jogo passado, quando a equipe venceu o Oratório por 1-0 lá no estado do Amapá, com Wellington Lima, Wilson José, Vinícius, Arthur Potiguar e Wilson. Também Felipe Macena, João Vitor, Rian, Vitor Pereira, Ivan Fortuna e Fidel. Os ingressos começaram a ser vendidos desde a última terça-feira, nos valores de R$ 30,00 para o setor geral, com R$ 15,00 para a meia entrada e R$ 50,00 para as cadeiras cobertas. E meia também, viu? Para as cadeiras cobertas, de R$ 25,00. Além das plataformas digitais do clube, os torcedores podem encontrar os ingressos em vários pontos físicos da cidade. Olha, com informações do Cavalo de Aço, Jailson Farias para o Central Esporte.
8: Muito obrigado, repórter Jailson Farias, aqui voltando com informações conosco, desta vez do Imperatriz, o time cavalino, que precisa desse empate, mas mesmo em caso de derrota, ainda dificilmente não conseguirá a classificação, porque o time do Tocantinópolis, que é o concorrente pela vaga, e terá que tirar uma diferença de 6 gols. Ou seja, se o Imperatriz perder por apenas 1-0, o Tocantinópolis terá que vencer o Oratório lá no estado do Amapá, ou seja, jogando fora de casa, por 5 gols de diferença. Então, o time do Cavalo de Aço tem tudo para assegurar de uma vez por todas essa vaga para a segunda fase da Série D do Campeonato Brasileiro. E já que somos da região sul do estado, agora vamos trazer informações do Balsas, que conheceu a sua 5ª derrota de forma consecutiva na Liga Nacional de Futsal. Quem tem mais informações é ela, Daliana Luz, é com você.
0: O Balsas Futsal sofreu mais uma derrota na Liga Nacional de Futsal Silver. A equipe maranhense perdeu para o Chopinzinho do Paraná por 3-0 em partida válida pela 8ª rodada da competição. No primeiro tempo, o time paranaense pressionou bastante, mas parou nas defesas do goleiro Danilo, destaque do Balsas, e o placar ficou zerado até o intervalo. Na segunda etapa, o Chopinzinho manteve o domínio e abriu o placar aos 7 minutos com o Jamu. 2 minutos depois, Neguinho ampliou. Já nos minutos finais, Lucão marcou o terceiro e fechou a vitória dos donos da casa. Com o resultado, Balsa chega à 5ª derrota seguida e permanece na última colocação da LNF Silver, com 4 pontos conquistados em 8 jogos. O próximo compromisso da equipe maranhense será na quinta-feira, dia 11, às 9 da noite, contra o América, do Rio Grande do Norte, no ginásio Castelinho, em São Luís. Central de Notícias Brasil, de São Luís, Taliana Luz.
8: Muito obrigado, repórter Taliana Luz, também participando conosco. Mas vamos voltar a falar de futebol. Já teremos informações da Copa da Baixada, Copão da Baixada, Copão BR de Seleções Municipais e ainda o Campeonato Cinquentão de Monção. Quem tem mais informações que está chegando agora é ele, o garoto show, João Batista Varlan.
10: Aos amigos da Central de Notícias, um grande abraço. Estamos com essa participação para destacar o primeiro jogo da final do Copão da Baixada, da categoria Quarentão. O jogo acontece na cidade de Pinheiro, no estádio Costa Rodrigues, diante da seleção de Pinheiro e seleção de Bacuri. Segundo jogo será no dia 20, na cidade de Bacuri. A expectativa para quem vai ser o campeão do Copão da Baixada Quarentão e também do litoral do estado do Maranhão. O Departamento Independente do Alto Turi realiza o 3º Congresso Técnico na cidade de Santa Inês, e todas as seleções das cidades da nossa região estão convidadas. Acontece dia 7 na Câmara Municipal da cidade de Santa Inês, a partir das 9:30 da manhã. e todos os interessados já estão convidados. Agradece o coordenador da competição, Sargento Nelly. Vamos ter nesse domingo Jalber Pereira aqui no município de Bonção, no povoado Martiliano, na Arena Martiliano, a final do campeonato cinquentão, envolvendo Barcelona de Vitória do Beari e a seleção master da cidade de Pindaré. Jogo está programado para as 8h45, é a grande atração do domingo aqui na cidade de Monção. E todos dentro de uma grande expectativa, porque se trata de duas grandes seleções. É nome da ampla, aperfeiçoada, organizada voz do futebol, o fera jovem do futebol moderno, João Batista Valan, porque com a gente sempre é o futebol tem mais emoção.
8: Muito obrigado ao repórter João Batista Varlan. Você volta na segunda-feira já trazendo o resultado desses jogos que vão movimentar este final de semana. Mas agora vamos falar de outro esporte aqui dentro do seu programa informativo. Vamos trazer informações da Fórmula 1. Olha, apesar da Mercedes ter vencido as 5 primeiras corridas da temporada, a Ferrari tem possibilidade de conquistar o Grande Prêmio de Mônaco. Quem tem mais informações é ele que está de volta. Alô, alô, Armando Capriotti, mais uma vez é com você.
11: Alô, galera que é apaixonada pela velocidade mundial de Fórmula 1, temporada de 2026, nas ondas do rádio. O piloto Kimi Antonelli venceu a quinta corrida consecutiva da Mercedes nesta temporada. A Fórmula 1 desembarca neste final de semana em um dos circuitos mais glamouroso e tradicional da categoria, que é o GP de Mônaco, Principado de Mônaco, onde será o palco da sexta etapa do calendário deste ano, corrida de rua. A expectativa é que a Ferrari seja a favorita em conquistar a primeira vitória da temporada. Nesta sexta-feira, agora há pouco, 8h30 da manhã, acompanhamos ao vivo o primeiro treino livre do GP de Mônaco. A transmissão ocorreu por volta das 7h30 e nós acompanhamos. O GP de Mônaco será no domingo, a partir de 10 horas da manhã, com transmissão ao vivo dos canais abertos, no canal aberto, né? E o que aconteceu hoje pela manhã, Charles Leclerc cravou o melhor tempo no primeiro treino livre do GP de Mônaco de 2026. Charles Leclerc, da Ferrari, cravou o tempo de 1 minuto, 17 segundos, 978 milésimos de segundos. A sessão foi marcada também pelo domínio da escuderia italiana, onde também o piloto Lewis Hamilton ficou em segundo, e com interrupção devido ao acidente de Isaac Hadjia e Fernando Alonso, foi interrompido a sessão. Mas o que aconteceu foi um resultado completo do treino da Fórmula 1. Foi excelente. A Ferrari, que já era esperado que a Ferrari pudesse tanto dominar na questão dos tempos, dos treinos, e também fazer uma vitória, coisa que já não acontece há algum tempo na Ferrari. Então, o melhor tempo de Charles Leclerc, da Ferrari, 1 minuto, 13 segundos, 978 milésimos. Segundo colocado, Lewis Hamilton, também na Ferrari, com 1 minuto, já passando aqui para 14 segundos e 204 milésimos. E por último, completando o top 3, Max Verstappen, da Red Bull, com 1 minuto, 14 segundos, 491 milésimos. Já na quarta colocação ficou o Kimi Antonelli e na sexta colocação ficou o piloto George Russell, todos eles acima de 1 minuto e 15 segundos. Coisas que a Ferrari está dominando e esperamos ter um grande desempenho. O piloto Gabriel Bortoleto não passou da décima colocação. E daqui a pouco teremos o segundo treino livre, amanhã, no sábado, terá o terceiro treino livre e logo após o treino classificatório para a corrida de domingo. Anote na sua agenda, a corrida é domingo por volta às 10 horas da manhã, circuito Monte Carlo, Mônaco. Notícia da Fórmula 1.
8: Muito obrigado, repórter Armando Capriotti, também falando com a gente, trazendo informações desta vez da Fórmula 1, mas agora vamos falar de seleção brasileira. Brasil! A seleção canarinha faz amistoso com o Egito neste final de semana. E antes deste confronto, será o último teste antes de estrear na Copa do Mundo de 2026. Quem tem mais informações é ele, Bruno Mendes.
12: Neste sábado, a seleção brasileira faz o último amistoso antes da estreia na Copa do Mundo. Os comandados de Carlo Ancelotti enfrentam o Egito de Mohamed Salah às 19h, horário de Brasília, na cidade de Cleveland, nos Estados Unidos. Lateral Wesley, fala-se um dia imaginava estar numa Copa do Mundo vestindo a camisa amarela.
13: Não imaginava. Confesso que era um sonho, óbvio, de estar aqui, mas era um sonho distante. Até porque não estava na Europa, nada dava certo. Então, acho que era um sonho muito, muito distante, falar a verdade. Só que consegui dar minha reviravolta por cima. E não é que daqui pra frente vai ser só coisa boa, eu espero que seja, mas eu sei que se chegar coisa ruim de novo, que pode chegar, que é normal numa carreira, eu vou estar preparado pra isso, porque tudo que eu já passei não foi à toa. Então acho que agora é manter o que está acontecendo. Essas duas temporadas como foi incrível pra mim, foi inesquecível, e poder estar numa Copa do Mundo é algo pra premiar tudo aquilo que eu fiz.
12: O Brasil deve ir a campo com Alisson, Wesley, Marquinhos, Léo Pereira e Douglas Santos, Casemiro e Bruno Henrique, Rayan, Igor Thiago, Rafinha e Vinícius Júnior. Na Rádio Nacional em Brasília, Bruno Mendes.
8: Muito obrigado, repórter Bruno Mendes, também participando conosco. E chegamos ao final de mais um Central Esporte. Fica o convite para que possamos nos reencontrar na próxima segunda-feira, neste mesmo horário, aqui na sua emissora. Tenham todos um excelente final de semana e até nossa próxima oportunidade.
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0: 9:47.
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3: Opa! Final de semana, gente! Final de semana combina com o quê? Combina com o nosso pagodaço, é claro! As melhores músicas, o melhor do samba e do pagode, pra você mexer o esqueleto, pra você sambar com a gente. Ah, mas eu não sou bom de samba, eu também não, viu? Mas eu tô aqui, a gente faz o que pode, e claro, a alegria não tem terror, não tem problema nenhum, né? O importante é você ficar alegre, curtir bastante nesse final de semana. Não precisa saber sambar, não. Vai tentando aí que você com certeza vai contagiar toda a galera nesse finalzaço de semana. Primeirona de hoje tá chegando aqui no Pagodaço. Aumenta aí o volume.

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1: Esse é o nosso pagodaço pra finalizar mais uma sequência aqui. Essa música aí é show, hein? Daqui a pouquinho tem mais sucessos. As melhores você confere com a gente no pagodaço pra você fazer aquela swingueira com a gente aqui. Eita, nós! 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

0: E é nisso que dá trabalhar no hospício, viu? Aquele louco ali agora cismou que vai ficar escrevendo carta. Ah, deixa eu ir lá falar com ele. Ô, meu filho, pra quem é que você tá escrevendo essa carta aí?
1: É, essa carta aqui eu tô escrevendo pra mim mesmo.
0: Ah, é? E o que é que tá escrito nela?
1: Ué, eu não sei, eu ainda não recebi.
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4: Hora certa! 15 horas e 10 minutos.
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3: E já estamos de volta aqui com o nosso pagodaço. E você vai curtir esse som aqui, ó. Escuta aí.
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1: Guarulhos, recebam com muito carinho Soul Black. Vem pra cá, rapaziada. Vambora, família. Uou.

0: Aí, família, na moral,
1: te espero, tá?
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3: E aí, tá curtindo bastante? Tá curtindo o nosso pagodaço? Tá requebrando, mexendo o esqueleto? Ó, uma parada rapidinha, só pra você tomar uma aguinha, mas eu volto já já com mais músicas. Não sai daí.
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1: Hora certa.
2: 15:34.
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4: Sente só que beleza, é o Pagodaço, as melhores músicas do samba e pagode na melhor programação, hein? De volta aqui no seu rádio.
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0: Finalizando por aqui mais um pagodaço, minha gente. Olha aí, você curtiu bastante, dançou, relaxou bastante com a gente aí com o nosso pagodaço, a nossa playlist. Bom, você vai continuar relaxando no final de semana aqui, sempre ao som das melhores músicas, né? Eu tô indo embora, mas já já vem mais uma super programação para você conferir com a gente. Tenho certeza que tá bem legal também. Grande abraço para você. Fique com Deus e aproveite da melhor maneira o seu final de semana, sempre com muita responsabilidade, viu? Até semana que vem com o Pagodaço!
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3: Hora certa!
4: 15 horas, 55 minutos.

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7: Boa tarde. E aí, boa tarde pra você. Sexta-feira, finalzão de semana. Como que você está? Tudo bem? Muito prazer, Johnny Silva. Estou chegando por aqui pra gente ficar coladinho, juntinhos, um com o outro aqui. Sempre é muito bom, né? Ouvindo música boa fica melhor ainda. Hoje, 5 de junho de 2026. Vem comigo porque é sucesso. Ah, o que não pode faltar aqui é música boa. E eu quero a sua participação também através das redes sociais, do WhatsApp, do aplicativo também. Se você não baixou o nosso aplicativo, tá curtindo pela Alexa? É muito fácil, basta ir na Play Store ou na Apple Store, baixar o nosso aplicativo e ficar bem à vontade. Chegando por aqui, ó, Filho da Mãe, com o Guilherme Benu.

aí, toda a animação, tudo combinando aqui com o nosso finalzão de semana, a nossa sexta-feira, Clear Bandit. Ah, passou por aqui o Diego e Victor Hugo também, né, nessa super sequência. Eu quero a sua participação. Ah, onde que você está? Tá trabalhando? Tá de folga hoje? Tá em casa? Ah, nossa tarde tá demais. Tá mais que demais, né, afinal de contas. Vamos juntos, porque por aqui continua. É a nossa tarde mais que demais.

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1: Não tem jeito, meu compadre. Vambora. Ela vacilou comigo, nós estamos aí.

0: Ó, o coração partido aí, é o Menos é Mais aqui na nossa tarde. Ó, vou para um breve break, mas não saia daí, tá bom? Bebe uma aguinha lá, bebe um cafezinho, porque já já tem mais música pra você aqui.
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1: Boa tarde.
2: Boa tarde.
1: 16:27.
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9: Uma ótima tarde para você, um bom finalzão de semana, boa sexta-feira. Muita gente já programando alguma coisa aí para essa sexta-feira, né? Tudo combinando certinho, música
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9: Ao melhor ouvinte do Brasil, na melhor rádio do Brasil, prazeraço Johnny Silva, vem comigo. Chegando por aqui o Gustavo Lima, Desejo Imortal, participa com a gente.

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1: E aí, curtindo muito bem aí essa tarde de sexta-feira, finalzão de semana, com música boa aqui na nossa tarde, né? É isso aí, é a Marília Tavares. Antes você curtiu aqui o Zezé de Camargo e Luciano. A nossa tarde mais que demais continua com mais músicas pra você.

0: Você ouvindo aqui na nossa Tarde Mais, que demais nesse finalzão de semana, nessa sexta-feira. Você ouvindo aí um dos dois maiores pipocos do Brasil. Estou falando da Lauana Prado e Simone Mendes. Você ouve aqui na nossa tarde. Já já tem mais, não saia daí.
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1: Boa tarde.
0: 16:55.
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5: Uma das duplas mais românticas de todo o Brasil é o Henrique e Juliano, viu? Amor dos Outros, chegando por aqui na nossa Tarde Mais Que Demais. Vai participando com a gente, interagindo, acessando o nosso site, as nossas redes sociais. Vem comigo!

Hipnotizou. É isso aí, continua. Música boa por aqui é o que não falta. Finalzão de semana chegou e música boa também chegou, né? Muito obrigado pelo carinho, pela audiência, no seu trabalho, na sua casa. Vem com a gente porque aqui continua.

0: finalizando por aqui mais um bloco. É o Cleito e Romário, passou por aqui o Rick Renner, né? Relembrando aqui na nossa tarde. Um abraço aí pra todos os motoristas de aplicativos, sempre grudadinhos com a gente aqui. Muito obrigado, tá bom? Já já tem mais pra você aqui na nossa tarde.
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0: 17:26.
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3: Falei pra você que era rapidinho. Olha o que está chegando aqui. Erro gostoso, Simone Mendes.
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nossa sexta-feira está gostosa, tá demais essa tarde, né? O Felipe e o Rodrigo aqui na nossa tarde, passou por aqui também, relembrando aí, Cheiro de Amor, na nossa tarde mais que demais. Chegando agora o João Neto e Frederico com a Michelle Andrade. Aumenta o som aí.

0: Que isso?
1: Obrigado.
2: Lançamentos,
0: novidades e muito agito. Dá

0: Finalizando por aqui mais uma Tarde Mais Que Demais com o Grupo Menos é Mais. Brinda aí! Com certeza, né? Vamos brindar aí, tim, tim. Obrigado pelo carinho, pela audiência. Nossa tarde tá ficando por aqui, mas voltaremos aí na edição especial de finalzão de semana. Um ótimo final de semana pra você, tudo de bom. Aproveite bastante aí, mas com responsabilidade, tá? Tá chegando uma atração especial aqui na nossa rádio. Até lá, se Deus quiser, um ótimo final de semana, tudo de bom. Tchau, tchau!
1: Maravilha!
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1: 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Não.

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3: Hora certa.
4: 17 horas e 59 minutos.
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1: Olá, pra você desejo tudo de bom. Começando agora mais um Vibe Mix com o melhor do pop internacional. Vamos curtir uma programação bem gostosa que eu fiz pra você, trazendo este ritmo alegre, dançante, que é o pop internacional. Vem curtir comigo? Vibe Mix de hoje está começando.
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1: 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Este foi mais um bloco de sucessos aqui no nosso Vibe Mix. Já já eu volto trazendo mais pra você. Não

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6: Dezoito horas e 16 minutos.
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5: Já voltei trazendo pra você muito mais sucessos no nosso Vibe Mix por aqui. Só o melhor do pop internacional. Espero que você esteja gostando. Aumenta o som que agora tem muito mais.
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1: Hora certa.
2: 18 horas e 38 minutos.

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0: Voltei trazendo pra você mais músicas do pop internacional aqui na programação do Vibe Mix. Aumenta o som que tem mais.
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1: 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Não saia daí.
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3: Está no ar a Voz do Brasil. As notícias do governo federal que movimentaram o país no dia de hoje.
4: Olá, boa noite.
2: Boa noite para você que nos acompanha em todo o país.
4: Sexta-feira, 5 de junho de 2026.
2: Vamos ao destaque do dia. Bom condutor ganha incentivo na hora de renovar a carteira.
4: Agora é lei. Motoristas que não cometeram infrações terão a CNH renovada de forma automática. Gabriela Noronha.
5: Cerca de 2 milhões de motoristas já foram beneficiados desde a publicação das novas regras. Em dezembro do ano passado.
2: Você vai ouvir também MEC Idiomas.
4: Já está no ar plataforma digital para ajudar o cidadão a aprender inglês e espanhol de graça.
2: Presidente Lula destaca que saber outro idioma amplia oportunidades e abre novas portas na vida das pessoas.
6: O governo está fazendo, utilizando a tecnologia para criar oportunidade de vocês poderem aprender coisas que a gente não conseguia há muito tempo atrás.
4: E ainda, bloqueio voluntário e simultâneo de todas as casas de apostas autorizadas do Brasil.
2: Mais de 574 mil pessoas já usaram a plataforma que permite a autoexclusão de bets. Márcia Fernandes.
7: Cerca de 40% apontaram a perda de controle sobre jogos e afirmaram que os impactos na saúde mental foram o principal motivo para a autoexclusão.
4: Hoje, na apresentação da Voz do Brasil, eu, Luciana Vasconcelos e Luciano Seixas.
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4: Bons condutores vão ter renovação automática da Carteira Nacional de Habilitação.
2: É o que prevê lei sancionada hoje pelo presidente Lula.
4: A medida integra o programa CNH do Brasil, que facilita e deixa mais em conta o acesso à primeira carteira de motorista.
5: A lei sancionada nesta sexta-feira institui o programa CNH do Brasil e permite a renovação automática da Carteira Nacional de Habilitação para os motoristas que estejam cadastrados no Registro Nacional Positivo de Condutores e que não tenham infrações de trânsito nos últimos 12 meses. A nova legislação é resultado de uma medida provisória encaminhada pelo governo do Brasil ao Congresso Nacional em dezembro do ano passado. Segundo o Ministério dos Transportes, cerca de 2 milhões de motoristas já foram beneficiados desde a publicação das novas regras. Entre os beneficiados está Andrei Abreu, morador de Santa Catarina, que conta que em 20 minutos teve o documento renovado.
8: Então eu só precisei fazer a consulta e lá só atestar mesmo a efetivação. E foi tranquilo, foi bem rápido, questão de 20 minutos mesmo, que se a gente anda corretamente, não tem multas. E o sistema, ele busca uma forma de desburocratizar, viabilizar a rapidez na renovação. Fica bem mais tranquilo e mais pessoas podem, de fato, se animar para poder tirar uma CNH.
5: Além da renovação, o programa CNH do Brasil também facilita o acesso à primeira habilitação nas categorias A, destinada a motocicletas, e B, voltada a veículos de passeio. Com a nova lei, os candidatos podem escolher como preferem se preparar preparar para tirar a CNH. Se por meio do conteúdo teórico gratuito disponível na plataforma digital, se em uma autoescola tradicional ou combinando as duas opções. Com as mudanças, o Brasil bateu recorde de novos condutores habilitados no país este ano. De acordo com o Ministério dos Transportes, mais de 1.141.000 CNHs foram expedidas entre janeiro e maio. O presidente Lula também destacou o impacto direto das medidas no orçamento das famílias brasileiras.
6: Uma carta custava R$3.000, R$3.500, tem gente que pagava até R$4.000. Agora não, agora o cara gasta R$670, R$500, já está com a sua carta pronta. Uma coisa importante, nós temos 60 milhões de pessoas usando o aplicativo. 60 milhões de pessoas. É uma população, sabe, o dobro da população argentina utilizando o aplicativo. Bom, isso tudo, para mim dizer ao pessoal que está tirando carta, tire sua carta, porque tirar carta é ter um instrumento de trabalho na mão para que você seja seguro. Portanto, utilize o novo modelo, um novo sistema de tirar carta e seja um motorista legalizado, tanto de moto quanto de carro, se tiver.
5: Os números mostram ainda um crescimento expressivo na procura pelo documento. O total de requerimentos para a emissão da CNH ultrapassou 7 milhões, volume 7 vezes maior que o observado antes da edição da medida provisória. Desse total, mais de 6 milhões de solicitações foram realizadas por meio da plataforma CNH do Brasil. Reportagem Gabriela Noronha.
2: A situação que começa como uma simples diversão na internet e o sonho do dinheiro fácil.
4: E aos poucos se torna um ciclo vicioso de endividamento e problemas de saúde mental.
2: Esta é a realidade de quem sofre com os perigos dos jogos da aposta online.
4: De acordo com o Ministério da Fazenda, mais de 25 milhões de brasileiros entraram nas chamadas bets no ano passado.
2: Mas uma nova ferramenta pode ajudar quem precisa enfrentar o vício.
9: Uma busca por dinheiro que resultou em mais dívidas. Essa é a realidade de muitas famílias brasileiras. Nossa equipe conversou com uma mulher que prefere não se identificar. Ela conta que durante uma depressão e precisando de mais recursos, começou a jogar em cassinos online. O hábito virou vício e ela passou a gastar todo o salário e o dinheiro de outras pessoas nas apostas.
10: O jogo meio que foi assim, uma válvula de escape. Aí foi evoluindo até chegar num ponto de eu gastar dinheiro que não era meu. Meu salário entrava, eu gastava tudo. E aqui em casa começou a ficar muito complicado. E foi assim, até ter que tomar medidas drásticas.
9: Para evitar que mais pessoas se viciem e se endividem por causa dos jogos de apostas online, o governo federal lançou uma plataforma de autoexclusão das bets. Com a ferramenta, o usuário indica seu CPF e, com isso, bloqueia de forma voluntária e simultânea o acesso a todas as casas de apostas autorizadas no Brasil, com uma única solicitação. É o que explica Daniele Cardoso, secretária de Prêmios e Apostas do Ministério da Fazenda.
11: Quando esse cidadão procurar uma determinada casa de aposta, ele vai estar bloqueado. Essa casa de aposta busca aqui para saber se esse CPF pode ou não apostar, e aí a gente dá informação dizendo não, porque ele se auto-excluiu. Quando a gente pensou nessa plataforma, a gente pensou não só nesse mecanismo de auto-exclusão centralizada, mas também ali ser um concentrador de informações em relação ao jogo responsável.
9: Dados do Ministério da Fazenda apontam que só no ano passado, mais de 25 milhões de brasileiros fizeram apostas em jogos online. Diante desse cenário, a plataforma de autoexclusão é uma das estratégias do governo para evitar o vício e o endividamento das famílias. Além do bloqueio, a autoexclusão impede novos cadastros e suspende o envio de publicidade sobre o assunto. Desde que a plataforma foi lançada no final do ano passado, mais de 574 mil pessoas já solicitaram a exclusão dos CPFs para o uso de bets. Do total de cadastrados, cerca de 40% apontaram a perda de controle sobre jogos e afirmaram que os impactos na saúde mental foram o principal motivo para a autoexclusão. Para a mulher que conversamos no início dessa reportagem, é importante existir uma plataforma que possibilite a exclusão do CPF nas casas de aposta.
10: A gente já viu várias coisas, né, muito graves acontecendo com essas pessoas. Então, eu acho que é importante, sim, para ajudar muita gente para não entrar nisso, porque É difícil.
9: Além de bloquear o CPF da pessoa para o uso de bets, a plataforma de autoexclusão também reúne orientações e links com informações de onde encontrar atendimento especializado no Sistema Único de Saúde. Pessoas que identificarem prejuízos relacionados às apostas podem buscar apoio nas unidades básicas de saúde e nos centros de atenção psicossocial, presentes em todas as regiões do país. Para quem sofreu com as apostas, a ajuda psicológica é fundamental.
10: É um vício muito perigoso. Então, quando eu decidi, eu vou parar, eu começava a pensar em tudo que eu passei. Aí eu fui atrás para procurar psicólogo especializado no assunto. E a partir desse momento, a perspectiva foi voltando.
9: Para acessar a plataforma e fazer a autoexclusão, basta procurar no seu buscador a frase autoexclusão Ministério da Fazenda e clicar no link. O endereço vai te direcionar para a plataforma dentro do site gov.br. Reportagem Márcia Fernandes.
12: Inglês e espanhol na palma da mão e sem custo.
2: Você já pode se inscrever no aplicativo Mac Idiomas, que oferece aulas dos dois idiomas, do nível básico ao avançado.
12: A ferramenta também conta com recursos de inteligência artificial para apoio aos estudos.
13: A plataforma Mac Idiomas, iniciativa gratuita do governo do Brasil para o ensino de inglês e espanhol, começou a funcionar no início deste mês de junho. O aplicativo oferece cursos do nível básico ao avançado, estruturados em 4 a 6 módulos, cada um com 10 a 15 aulas. Do nível básico ao avançado, estruturados em 4 a 6 módulos, cada um com

0: Gama. O que o Ministério da Educação está fazendo é abrir, não uma janela, escancarar uma porta muito grande para que você tenha acesso às coisas que você precisa ter.
1: Entre as funcionalidades disponíveis no aplicativo estão a integração com a conta gov.br, teste de proficiência, trilhas de aprendizagem com aulas e atividades de reforço, avaliações ao final de cada módulo, sistema de conquistas e ferramentas de prática oral. A plataforma também conta com agentes de inteligência artificial para apoio aos estudos, esclarecimento de dúvidas e conversação nos idiomas. O acesso pode ser feito pelo portal macidiomas.mec.gov.br ou pelo aplicativo Mac Idiomas. Reportagem Thaísa Vitória.
2: E a plataforma Mac Livros, uma biblioteca digital, já alcançou a marca de 862 mil usuários.
3: Desde abril, quando a ferramenta foi lançada, já foram acessadas 468 mil obras, uma média de 3.400 livros por dia.
2: Somado todo o tempo de leitura dos usuários na plataforma, chega-se a 269 mil horas, o equivalente a cerca de 30 anos de leitura sem parar.
3: O livro mais lido é A Cabeça do Santo, da jornalista e escritora brasileira Socorro Acioli, e conta a história de um jovem que descobre possuir o dom de ouvir as preces de mulheres para Santo Antônio.
2: Completam as cinco obras mais lidas, Crime e Castigo e Noites Brancas, de Dostoiévski, e também A Vegetariana e Sem Despedidas, de Han Kang.
3: Para ter acesso às obras, basta acessar o site do Mac Livros ou o aplicativo e fazer o login com a conta do gov.br.
2: É por meio da conta gov.br que o cidadão tem acesso a mais de 4.600 serviços públicos.
3: E quem perdia o acesso à conta precisava aguardar até 3 dias até ter o problema resolvido.
2: Para facilitar a vida do cidadão, o governo do Brasil lançou uma ferramenta que recupera o acesso ao gov.br de forma rápida e simples.
4: Meu INSS, meu SUS Digital, Enem Fies, Carteira de Trabalho Digital e Carteira Digital de Trânsito são alguns dos serviços mais demandados na plataforma gov.br. Atualmente são mais de 176 milhões de usuários. Para facilitar a vida de quem precisa recuperar o acesso à conta, em caso de perda ou troca do celular, por exemplo, o governo do Brasil desenvolveu uma ferramenta que simplifica esse processo. É o que explica o diretor do Departamento de Identidade Digital, Hudson Vinícius Mesquita.
5: Então isso traz autonomia para o cidadão, muito mais rápido de fazer, não precisa envolver a central de atendimento. A expectativa é que mais pessoas possam habilitar, se sentir confortáveis a utilizar essa camada de segurança.
4: O primeiro passo é atualizar o aplicativo do GovBR para ter acesso à opção de recuperação com e-mail. Na verificação em 2 etapas, clicar na opção Estou com dificuldade para gerar código e seguir os passos. Será preciso fazer um reconhecimento facial para concluir o processo. Para o secretário de Governo Digital, Rogério Mascarenhas, além de facilitar a vida do cidadão, a ferramenta traz mais segurança.
6: Então a gente sempre está buscando que a segurança esteja em primeiro lugar, a gente está colocando a possibilidade de utilizar um e-mail que a pessoa cadastre para que ela possa fazer essa recuperação da conta sem qualquer procedimento administrativo, ou seja, ela mesma consegue fazer isso. A partir de um reconhecimento facial, ela já consegue fazer a recuperação da sua conta.
4: O passo a passo da ferramenta está disponível na internet em acesso.gov.br. Depois é só clicar na aba Ajuda. Reportagem Nazi Brum.
3: Você já ouviu falar em phishing, uma palavra em inglês que se refere à pescaria?
2: O termo é usado para sites, e-mails ou mensagens falsos usados para recolher dados de quem usa a internet.
3: Esse e outros termos ligados ao mundo digital podem ser compreendidos por qualquer pessoa por meio de vídeos ou até mesmo histórias em quadrinhos.
2: Conhecer cada vez mais sobre o ambiente digital pode evitar golpes. Saiba mais na reportagem de Cleide Lopes.
7: Há 2 anos, a gaúcha Gisele Helgda recebeu uma ligação de um suposto atendente do banco digital onde ela tinha conta. Do outro lado da linha, a informação era de que o cartão dela havia sido clonado. Assustada, ela seguiu as orientações do falso funcionário, forneceu dados pessoais e fez até reconhecimento facial. Ela não sabia, mas estava caindo em um golpe digital.
8: Fiz o reconhecimento facial e quando eu terminei o reconhecimento facial, a minha conta foi zerada. era o valor que eu tinha para pagar o meu aluguel, a minha

0: água, minha luz.
1: Mensagens falsas, links suspeitos, roubo de senhas e tentativas de fraude estão entre os principais riscos para quem usa a internet. Por isso, o governo do Brasil aposta em mais uma estratégia: conscientizar a população por meio de vídeos, cartilhas e materiais educativos sobre os perigos e as armadilhas usadas por criminosos virtuais. Entre os lançamentos está a revista em quadrinhos, Phishing e Golpes Cibernéticos. Com linguagem simples e acessível, a publicação mostra como os golpistas agem e orienta sobre formas de proteção. Também foram lançados vídeos voltados especialmente para idosos e conteúdos com dicas de acesso seguro aos serviços do gov.br. Como explica o secretário do Governo Digital do Ministério de Gestão e Inovação em Serviços Públicos, Rogério Mascarenhas.
2: Levar a população de uma forma simples, através de vídeos, né, que estão disponíveis lá na nossa página do gov.br/PPSI, né, que é o Programa de Privacidade e Segurança da Informação. Vídeos que auxiliam as pessoas com pequenos cuidados e também as preocupações que a gente tem que ter aí em relação a essa forma de ataque, né, ou de abordagem que esses criminosos acabam fazendo na população.
1: O jornalista Felipe Camelo também já caiu em golpes virtuais. Seduzido por promoções imperdíveis na internet, fez compras de produtos que nunca chegaram.
3: Hoje a gente tem que ficar muito atento por promoções muito atraentes. Então você pega aquele produto, pega aquela loja, põe na internet, aí você vai ver o tanto de reclamações, aí você, por ali você já pode tirar um parâmetro se é golpe ou se não é.
1: O especialista em tecnologia da informação, Marlo Prudente, explica que os principais cuidados: desconfiar de mensagens urgentes e procurar sempre os canais oficiais.
4: Se você recebe qualquer mensagem com esse senso de urgência, desconfie. Às vezes você recebe o WhatsApp ou qualquer outro meio não oficial, sai dali, vai no aplicativo do GovBR, vai no aplicativo do banco, porque tudo é digital, então se acontecer qualquer coisa desse tipo, você vai receber uma notificação do próprio aplicativo oficial do governo, do banco, ou qualquer outro que seja.
1: Segundo o governo federal, o Brasil é hoje referência em serviços digitais. São mais de 4.600 oferecidos por cerca de 250 órgãos públicos na plataforma gov.br. Reportagem Cleide Lopes.
5: Só reforçando, o material está disponível no site gov.br/governo-digital, na aba Privacidade e Segurança.
6: E atenção, pescadores! O Ministério da Pesca e Aquicultura alerta sobre tentativas de golpe relacionadas ao Registro Geral da Atividade Pesqueira.
5: Segundo relatos dos próprios usuários do sistema Pesque Brasil, alguns estão recebendo mensagens falsas via aplicativo WhatsApp.
6: Os golpistas fazem o print da tela da consulta pública da licença e adulteram o documento.
5: Assim, quem está com a licença ativa é levado a acreditar que o documento está suspenso ou cancelado. Aí os golpistas solicitam pagamento para que a situação seja normalizada.
6: O Ministério ressalta que não cobra nenhum tipo de taxa para regularização da profissão.
5: Em caso de dúvida, procure informações apenas pelos canais oficiais. Pelo WhatsApp, no número código 61, telefone 3276-5073.
6: Mais informações do Ministério da Pesca no endereço gov.br/MPA.
5: Muitas mulheres, a independência financeira é um dos fatores cruciais para romper com ciclos de violência doméstica.
6: Agora, mulheres empreendedoras do setor do turismo em situação de vulnerabilidade terão acesso a condições especiais de crédito pelo novo Fundo Geral de Turismo.
5: A portaria prevê que beneficiárias solicitem suspensão temporária dos pagamentos por até 6 meses e também estabelece ampliação dos prazos de carência.
6: Durante o Fórum Internacional de Mulheres no Turismo em João Pessoa, o ministro do Turismo Gustavo Feliciano ressaltou que a medida busca criar uma rede de segurança para que mulheres vítimas de violência mantenham seus negócios.
7: Alguma mulher que for vítima ou tiver alguma dificuldade no enfrentamento de violência, ela vai ter uma carência maior de 180 dias nos prazos do FUGETUR, podendo dar uma mobilidade e uma tranquilidade maior para passar por esse problema de enfrentamento que ela foi vítima de violência e depois voltar arcar com as parcelas do financiamento.
5: A solidariedade que salva vidas levou o Brasil a um resultado histórico.
6: No ano passado, foram realizados 31 mil transplantes de órgãos, o maior número já registrado no país.
5: E por trás de cada cirurgia está uma complexa rede de equipes e logística com um único objetivo: salvar vidas.
0: A espera pode durar meses, às vezes anos. Para Elisângela Alves, de Brasília, a segunda chance chegou graças a um gesto de amor da própria família.
8: O rim já estava bastante comprometido e o médico disse que o próximo passo seria começar a busca na família sobre quem poderia estar doando o órgão, né? E no futuro próximo eu entraria em uma hemodiálise.
0: Elisângela convivia com a insuficiência renal e dependia de tratamento constante, até que veio a compatibilidade e o transplante de um novo rim, doado pela irmã Márcia Alves.
9: Quando ela falou, preciso de um rim, eu falei, eu te dou um. E a gente brincando e tudo, e realmente deu tudo certo, graças a Deus, fizemos os exames, né, da compatibilidade, então podemos fazer a cirurgia. Estava super tranquila e segura em relação à minha decisão, correu tudo bem.
0: Hoje, recuperada, a Elisângela segue uma vida normal. Histórias como a dela ajudam a explicar um resultado histórico. O Brasil bateu recorde de transplantes em 2025. Foram 31 mil procedimentos realizados em todo o país, o maior número já registrado. Entre os procedimentos mais realizados estão os transplantes de córnea, rim, medula óssea, fígado e coração. A estrutura envolve hospitais, equipes médicas, centrais de transplante e logística aérea. No ano passado, foram realizados 4.808 voos para o transporte de órgãos e equipes, em parceria com companhias aéreas e a Força Aérea Brasileira. O governo do Brasil investiu R$1,5 bilhão de reais no Sistema Nacional de Transplantes, recursos que ajudam a ampliar equipes, acelerar diagnósticos e reduzir o tempo de espera de quem depende de uma nova chance. Uma estrutura complexa e que faz do Brasil um líder em transplantes na rede pública, destaca Patrícia dos Santos, coordenadora-geral do Sistema Nacional de Transplantes do Ministério da Saúde.
10: Demonstra o compromisso do Ministério da Saúde em fortalecer uma das maiores políticas públicas de transplantes do mundo. Esse financiamento é o que permite ampliar o acesso, reduzir as desigualdades regionais, qualificar os serviços e garantir que mais brasileiros tenham a chance de receber um transplante com segurança gratuitamente pelo SUS.
0: Mas apesar dos avanços, ainda existe um desafio importante. Hoje, cerca de 45% das famílias brasileiras ainda recusam a doação de órgãos, segundo dados do Ministério da Saúde. Pela legislação brasileira, a doação só ocorre com autorização dos parentes. Para quem aguarda na fila, a possibilidade de um transplante depende desse consentimento, explica o nefrologista Dr. Geraldo Freitas.
11: Falar da intenção de ser doador, caso isso aconteça, isso é importante, porque é imprevisível quando a situação de morte cefálica vai acontecer. Se estiver conversado com a família, a probabilidade de a gente efetivar um doador é muito maior do que se isso não tivesse sido comentado em nenhum momento.
0: O Sistema Único de Saúde responde por cerca de 86% dos transplantes realizados no país. O atendimento inclui exames, cirurgia, acompanhamento médico e medicamentos, tudo de forma gratuita. Reportagem Pablo Mundim.
6: E essas foram as notícias do Governo do Brasil.
5: Uma realização da Secretaria de Comunicação Social da Presidência da República.
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5: Fique agora com as notícias do Poder Judiciário e do Congresso Nacional. Uma boa noite e um bom fim de semana.
6: A gente volta na segunda-feira. Boa noite para você.

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2: No Dia Mundial do Meio Ambiente, a STF relembra decisões que fortaleceram a proteção ambiental no Brasil.
3: Supremo começa a julgar recurso apresentado pelo ex-deputado Roberto Jefferson.
2: TSE divulga distribuição do Fundo Especial de Financiamento de Campanha para as eleições 2026.
3: Boa noite, eu sou Marcela Luiza.
2: E eu sou Walter Lima.
3: Hoje, 5 de junho, é o Dia Mundial do Meio Ambiente.
2: E para celebrar a data, o Supremo Tribunal Federal relembra algumas decisões que consolidaram a proteção ambiental como um direito fundamental previsto em nossa Constituição. Marta Ferreira.
4: Neste Dia Mundial do Meio Ambiente, algumas das principais decisões da Corte merecem destaque. Em relação ao Fundo Clima, em 2022, o STF determinou a retomada do funcionamento do Fundo Nacional sobre a Mudança do Clima, mecanismo do governo federal criado para financiar projetos de enfrentamento às mudanças climáticas. Em relação às queimadas e ao desmatamento na Amazônia e no Pantanal, a Corte reconheceu falhas estruturais na execução de políticas de enfrentamento das queimadas e determinou a elaboração e a implementação de planos de combate a incêndios e desmatamento e o fortalecimento de órgãos de fiscalização e a coordenação entre a União e os estados da Amazônia e do Pantanal.
3: O Supremo Tribunal Federal começou a julgar nesta sexta-feira um recurso apresentado pelo ex-deputado Roberto Jefferson contra uma multa de R$ 452 mil ligada à condenação dele em 2024.
2: O julgamento ocorre no plenário virtual e está previsto para terminar em 15 de junho. Pablo Lemos.
5: O ex-deputado Roberto Jefferson foi condenado a pagar a multa em um processo no qual foi sentenciado a 9 anos de prisão por calúnia, homofobia e por incitação à prática dos crimes de abolição do Estado Democrático de Direito e de dano qualificado. A defesa recorreu alegando que ele não tem condições financeiras de arcar com o valor. Mas o relator do caso no Supremo Tribunal Federal, ministro Alexandre de Moraes, rejeitou o pedido. Ele destacou que o valor de mais de R$ 452 mil pode ser parcelado em 18 vezes, como condição para a progressão de regime.
3: O Tribunal Superior Eleitoral divulgou os valores do Fundo Especial de Financiamento de Campanha, destinados aos partidos políticos para as eleições gerais de 2026.
2: Ao todo, R$ 4,9 bilhões vão ser distribuídos entre 30 partidos, de acordo com os critérios estabelecidos na legislação eleitoral, considerando a representatividade das legendas no Congresso Nacional. Fábio Ruas.
6: PL vai receber o maior valor, R$ 881 milhões e R$ 700 mil. Em seguida, o PT, com R$ 615 milhões e R$ 400 mil. E depois o União, com algo em torno de R$ 526 milhões e R$ 200 mil. Juntas, as três legendas concentram quase 40% do montante distribuído pelo fundo eleitoral, que é custeado pela União em ano eleitoral. O objetivo do fundo é financiar campanhas de candidatas e candidatos.
3: Justiça Federal paralisa licenciamento de terminal de gás natural liquefeito em Barcarena, Pará.
2: A ação atende a pedido do Ministério Público Federal. Sabrine Menezes.
7: A decisão paralisou o avanço do licenciamento ambiental e a implantação do terminal de gás natural liquefeito de Barcarena, no Pará. A decisão reconheceu argumentos do MPF e o risco de danos irreversíveis aos modos de vida das comunidades tradicionais e ao meio ambiente, caso o projeto avançasse sem os estudos adequados. Na sentença, a justiça estabelece diversas obrigações ao governo do Pará, à Termogás e ao INCRA, como a proibição de emissão de licenças e a suspensão de atividades ligadas ao empreendimento, sob pena de multa diária de R$ 50 mil em caso de descumprimento.
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3: Uma boa noite.
2: Bom fim de semana e até segunda-feira.
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9: Eu sou Paula Groba.
10: E eu sou Humberto Pinheiro.
9: E estes são os destaques de hoje do Jornal do Senado, que começa agora.
10: Proposta garante proteção total a fundos de previdência afetados pelo Banco Master.
9: Autonomia do Banco Central com orçamento próprio está na pauta da Comissão de Constituição e Justiça.
10: Tarifaço. Senadora pede diálogo com os Estados Unidos para proteger exportações do Brasil.
9: Boa noite.
10: Boa noite.
9: Um projeto apresentado no Senado quer evitar prejuízos a aposentados e pensionistas de estados e municípios que investiram recursos no Banco Master.
10: A proposta amplia a cobertura do Fundo Garantidor de Créditos para assegurar a devolução integral dos valores aplicados. Repórter Marcela Cunha.
11: A proposta foi apresentada pelo senador Renan Calheiros, do MDB de Alagoas. Na prática, o projeto obriga o FGC, uma espécie de seguro dos bancos, a garantir a devolução integral dos recursos que tenham sido aplicados no Banco Master. Hoje, essa garantia tem limite de até R$ 250 mil por CPF ou CNPJ, por instituição ou conglomerado financeiro, e é financiada pelos próprios bancos. Segundo Renan, a medida quer evitar que aposentados e pensionistas sejam prejudicados por essas aplicações.
12: O meu projeto, ele parte de um princípio claro: não é justo que o segurado beneficiário do regime previdenciário arque com prejuízos decorrentes de eventuais irregularidades ou má gestão ou roubalheira mesmo por parte de instituições financeiras.
11: Críticos da proposta afirmam que a cobertura integral pode transferir para o sistema bancário o prejuízo de aplicações de risco feitas por gestores públicos. Na justificativa do projeto, Renan Calheiros defende que a medida não impede a investigação de gestores públicos que tenham agido com dolo ou má fé e evita que fundos de previdência arquem com o prejuízo.
9: Escola, profissão e menos violência. Essa é a equação defendida por parlamentares que querem expandir a educação profissional e tecnológica no Brasil.
10: A avaliação é que a formação técnica abre portas para o emprego e afasta jovens da criminalidade. Repórter Lana Dias.
13: De acordo com o Anuário Brasileiro de Segurança Pública, em 2024, mais de 72 mil adolescentes foram apreendidos por cometerem atos infracionais, que é o crime ou contravenção penal praticados por menores de 18 anos. O fortalecimento da educação e da profissionalização de jovens se mostra fundamental na prevenção desse índice, que já vem diminuindo em relação aos anos anteriores. Para o senador astronauta Marcos Pontes, do PL de São Paulo, presidente da Frente Parlamentar em Favor da Educação Profissional e Tecnológica, a inserção de adolescentes nessa modalidade de ensino pode melhorar a qualidade de vida e ainda contribuir com a mão de obra qualificada no país.
14: Pois você transforma em cidadãos produtivos para o país, que vão ser felizes, ter suas famílias, em ter sucesso na vida. Então, o ensino profissionalizante, ele é muito mais do que o objetivo só do lado corporativo, do lado executivo, do lado das empresas, mas muito também do lado social.
13: Ele ainda afirmou que a ampliação da educação profissional depende de esforços conjuntos entre os setores público e privado.
14: Não são só os estados e os municípios, tem que ser um conjunto em parceria com as empresas. Um dos problemas, que é muito claro, em se ver, é a participação maior necessária das empresas dentro das escolas e as escolas recepcionarem melhor as empresas. As empresas sabem qual é a necessidade.
13: A Frente Parlamentar, em atividade desde 2025, busca aprimorar a legislação, fiscalizar políticas públicas e ampliar o investimento em educação profissional e tecnológica no Brasil.
9: E a Comissão de Constituição e Justiça pode votar na próxima reunião a proposta de emenda à Constituição que busca assegurar orçamento próprio e autonomia operacional ao Banco Central.
10: A PEC está sendo discutida há 2 anos na CCJ. As informações com o repórter Bruno Lourenço.
15: A proposta que busca assegurar ao Banco Central autonomia técnica, administrativa, orçamentária e financeira foi apresentada em 2023 pelo senador Vanderlan Cardoso, do PSD de Goiás. Passou por uma audiência pública e foi assunto em sabatinas de diretores e presidentes do BC desde então. O relator, senador Plínio Valério, do PSDB do Amazonas, acredita que a proposta já está madura e defende a urgência da matéria para dar condições do banco defender o real, o sistema financeiro e manter o PIX livre de pressões.
16: Do grosso modo, o PIX é do Banco Central. Não pode emprestar, não pode ceder, não pode vender, não pode fazer nada. É do Banco Central. E mais, não pode cobrar taxa de pessoa física. Isso é a garantia que todo brasileiro quer.
15: A proposta retira o Banco Central de vinculação a ministério ou a qualquer órgão ou sistema da administração pública e de tutela ou subordinação hierárquica.
9: Somente 10% das ações do Programa de Proteção e Promoção da Saúde Menstrual voltado a mulheres e meninas de baixa renda foram executados até hoje.
10: A política pública é fruto de legislação aprovada pelo Congresso, mas enfrenta obstáculos com a falta de orçamento. Repórter Marcela Diniz.
17: Criado por lei em 2021, o Programa de Proteção e Promoção da Saúde Menstrual tem entre suas ações principais a oferta gratuita de absorventes e outros itens de higiene para pessoas em situação de rua ou extrema vulnerabilidade, privadas de liberdade e estudantes de baixa renda da rede pública. No Senado, a proposta teve como relatora Zenaide Maia, do PSD do Rio Grande do Norte.
18: A Unicef, antes da pandemia, já mostrava que 4 milhões não tinham acesso a itens mínimos de cuidados menstruais. Um assunto que não era muito falado.
17: Mas somente 10% das ações do programa foram executadas até agora. Diagnóstico feito durante a audiência de conciliação entre União, Ministérios e a ONG Crioula, que desde 2022, por meio de ação civil pública, vem cobrando a efetiva implementação da política. Juliana Martins, representante da ONG, espera que o programa seja aprimorado com urgência e que o parlamento fortaleça a fiscalização e o orçamento das ações de saúde menstrual.
19: O parlamento tem um papel fundamental, em especial quando a gente pensa em qual é o orçamento destinado, né, para reduzir as barreiras com relação ao acesso.
17: Entre as falhas detectadas no programa de saúde menstrual estão barreiras digitais que dificultam o acesso de pessoas em situação de vulnerabilidade, falta de transparência no orçamento e de articulação entre os ministérios envolvidos.
9: O senador Hermes Klan, do PL de Santa Catarina, defendeu que os programas sociais sejam uma porta de saída da pobreza, com foco na geração de empregos, no empreendedorismo e na qualificação profissional.
10: Segundo ele, mais de 112 mil famílias catarinenses deixaram o Bolsa Família entre 2023 e 2026 após aumentarem a renda, o que, na sua avaliação, demonstra que desenvolvimento econômico e inclusão social podem avançar juntos.
20: Mais importante do que o número de pessoas que ingressam em programas sociais é o número de pessoas que conseguem sair deles por terem conquistado autonomia econômica. O emprego, a renda e a oportunidade continuam sendo instrumentos mais eficazes de transformação social.
9: E a senadora Tereza Cristina, do PP de Mato Grosso do Sul, alertou para os possíveis impactos da investigação comercial aberta pelos Estados Unidos. Ela destacou que produtos como suco de laranja, café e carnes estão fora das tarifas, mas setores como máquinas, madeira e etanol ainda podem ser afetados.
10: A parlamentar defendeu a continuidade das negociações para evitar prejuízos às exportações brasileiras com o aumento das tarifas.
21: Essa investigação, ela está sobre 76 países, não é só o Brasil, para esclarecer. Então, eu acho que agora é continuar negociando para ver se a gente consegue estancar, vamos dizer, essas tarifas de 25%, porque inviabilizam realmente aqueles segmentos, aqueles setores que serão tarifados com 25%.
10: Edição de Paulo Groba e trabalhos técnicos Eliseu Caires. O Jornal do Senado fica por aqui. Acompanhe agora as notícias do Tribunal de Contas da União e da Câmara dos Deputados. Boa noite.
9: Boa noite e um bom fim de semana.
22: Minuto do TCU.
23: O Tribunal de Contas da União fez auditoria para avaliar se as regras do Bolsa Família estão sendo cumpridas e como está o acompanhamento do programa. A fiscalização também verificou programas de transferência de renda implementados por estados e municípios. Em todo o país, foram encontradas quase 230 ações com propostas semelhantes ao Bolsa Família. Um dos maiores problemas está na falta de integração de dados com o CAD único. O ministro relator do processo no TCU, Jorge Oliveira, explicou as consequências desse tipo de falha.
0: Na prática, isso significa que os entes federativos frequentemente não conseguem saber de maneira integrada quem está recebendo benefícios, quanto está recebendo e se há acúmulo indevido ou ausência de proteção social.
23: Somente em 2025, cerca de 890 mil famílias habilitadas aguardavam aprovação para entrar no Bolsa Família. Saiba mais em tcu.gov.br.
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5: Proposta cria estratégia nacional para enfrentar impactos do vício em jogos.
6: Comissão proíbe posse de armas para quem estiver sob medida protetiva.
5: Dependentes de vítimas de violência terão prioridade na matrícula escolar.
6: Projeto de lei aumenta a punição para o crime de ultraje a culto religioso.
5: Boa noite. Proposta aumenta a pena para o crime de ultraje a culto religioso e impede que manifestações de fé em cerimônias sejam enquadradas como crime de preconceito. A repórter Daniele Lessa explica as medidas.
24: A Comissão de Constituição e Justiça da Câmara dos Deputados aprovou o projeto que aumenta a punição para o crime de ultraje a culto religioso e para o impedimento ou perturbação de atos religiosos. O texto aprovado foi a versão elaborada pelo relator, deputado pastor Marco Feliciano, do PL de São Paulo. Hoje, o Código Penal prevê pena de detenção de 1 mês a 1 ano para quem zombar de alguém por motivo de crença, impedir cerimônia religiosa ou vilipendiar ato ou objeto de culto. Com a proposta aprovada na CCJ, a pena passa a ser de reclusão de 2 a 4 anos, além de multa. O texto também estabelece que, se houver emprego de violência, a pena será aumentada em 2/3. Outra mudança altera a lei que trata dos crimes de preconceito. O novo texto deixa claro que não constitui crime a manifestação de crenças, sermões, pregações, culto, ensino ou orientação religiosa realizados em atividades de caráter religioso ou litúrgico, mesmo que transmitidos pela internet ou por outros meios de comunicação, como explica o relator, pastor Marco Feliciano.
25: Por exemplo, se um pastor ou um padre ou uma pessoa que é espiritualista estiver no exercício da sua fé, no exercício da sua função, e ela criticar uma outra religião, isso seria intolerância religiosa? É claro que não, porque a maioria das religiões praticam aquilo que nós chamamos de proselitismo, ou seja, eles tentam converter as pessoas. E no mundo em que nós vivemos hoje, do politicamente correto sendo impregnado na mente das pessoas, muitas pessoas, tanto padres como pastores e outros entes de religiões espiritualistas, estão sendo punidas, processadas por intolerância religiosa, quando na verdade eles estão apenas praticando a sua fé.
24: A proposta que aumenta a pena para o crime de ultraje a culto religioso impede que manifestações de fé em cerimônias sejam enquadradas como crime de preconceito ainda precisa ser analisada pelo plenário da Câmara. Se aprovada, seguirá para o Senado. Da Rádio Câmara de Brasília, Daniele Lessa.
4: Educação.
6: Câmara aprova projeto que garante prioridade na matrícula escolar para dependentes de mulheres vítimas de violência doméstica. A repórter Sofia Peçanha tem os detalhes.
26: A Câmara dos Deputados aprovou projeto que dá prioridade na matrícula escolar para dependentes de mulheres vítimas de violência doméstica em escolas próximas de sua nova residência. A proposta, apresentada pelo deputado Rômulo Gouveia, altera a Lei Maria da Penha. A medida assegura prioridade à mulher em situação de violência doméstica e familiar para matricular ou transferir seus dependentes para a instituição de ensino mais próxima de seu domicílio, seja pública ou particular. Para ter direito à prioridade, a mulher deverá apresentar documentos que comprovem o registro de ocorrência policial ou processo judicial relacionado à violência doméstica. O texto aprovado também permite que o juiz determine, como medida protetiva de urgência, a matrícula ou transferência do aluno, mesmo que não haja vaga na instituição mais próxima do novo domicílio. Além disso, o juiz determinará a devida comunicação ao conselho tutelar competente para acompanhamento. Segundo a justificativa, a interrupção da trajetória escolar resulta em imenso prejuízo para as famílias, já submetidas a pesado trauma psicológico e social, como explica o parecer da deputada Laura Carneiro, do PSD do Rio de Janeiro, lido na Comissão de Constituição e Justiça, pelo deputado Helder Salomão, do PT do Espírito Santo.
1: Tal medida protege ainda mais a mulher vítima de violência doméstica e seus dependentes, garantindo-lhe o direito fundamental à educação em meio a um contexto tão difícil de afastamento do lar em razão da violência doméstica.
26: O projeto que garante à mulher vítima de violência doméstica prioridade para matricular filhos ou dependentes em escolas próximas de sua nova residência segue para análise do Senado. Da Rádio Câmara de Brasília, Sofia Pessem.
2: Comissões.
5: Avança na Câmara o projeto que cria uma estratégia nacional para enfrentar os impactos do vício em jogos.
6: A proposta já foi aprovada em todas as comissões temáticas da Câmara e está pronta para ser incluída na pauta de votação do plenário. A reportagem é de Maria Neves.
3: A Comissão de Saúde da Câmara aprovou o projeto do deputado Rui Carneiro, do Podemos da Paraíba, que institui uma estratégia nacional para cuidar de pessoas afetadas pelo vício em jogos e apostas, principalmente por meio da internet. O texto aprovado prevê uma rede de apoio formada por diferentes áreas do governo para enfrentar os impactos sociais e de saúde decorrentes do vício em apostas. De acordo com a relatora, a deputada Jandira Fegali, do PCdoB do Rio de Janeiro, devido à facilidade de acesso por meio do celular, a compulsão por jogos atinge uma parcela cada vez maior da população. Segundo a parlamentar, os mais afetados ainda são os homens, mas o problema já começa a atingir também mulheres e adolescentes.
7: E o que a gente vê é que em torno de entre 2 e 10% da população já começa a ter sintomatologia da dependência. Então é preciso que a gente institua uma política de prevenção, campanhas educativas, ao mesmo tempo de acolhimento, de assistência individualizada e confidencial. O Ministério da Saúde já faz hoje, já instituiu o teleatendimento gratuito, mas nós estamos estendendo todo esse tratamento, não só ao SUS, mas também ao Sistema de Assistência Social e à Rede de Atenção Psicossocial.
3: Dentre as ações previstas na proposta, constam acompanhamento médico e psicossocial para os indivíduos e seus familiares. A medida prevê ainda a criação de grupos de apoio baseados na experiência, a realização de campanhas e a publicação de materiais didáticos, com foco especial na proteção de crianças e adolescentes e a cooperação com operadoras de apostas para detectar comportamentos de risco. Jandira Fegali defende também a limitação das propagandas de sites de apostas e o aumento da taxação das empresas de jogos online, conhecidas como bets. A deputada ressalta que, como a sede da maioria dessas empresas fica no exterior, o dinheiro também sai do país, o que retira recursos, inclusive, das políticas de atenção a pessoas que desenvolvem compulsão por jogos. A relatora lembrou que, recentemente, o país aumentou a taxação das bets, que era de 12% e vai chegar a 18%, mas, para ela, ainda é pouco. Segundo afirma, há países que cobram até 40% de imposto dessas empresas. Da Rádio Câmara de Brasília, Maria Neves.
5: O projeto que institui uma estratégia nacional para cuidar de pessoas afetadas pelo vício em jogos e apostas também já foi aprovado pelas Comissões de Finanças e Tributação e de Constituição e Justiça. O texto segue para análise no plenário da Câmara.
2: Saúde.
6: Comissão aprova projeto que prevê expansão da telemedicina nos municípios. A repórter Júlia Lopes nos conta os passos para a adoção da medida.
8: As teleconsultas têm se tornado uma alternativa para ampliar o acesso aos serviços do Sistema Único de Saúde, o SUS. Elas permitem atender um maior número de pessoas e chegar a regiões mais distantes no país. Nesse cenário, a Comissão de Saúde da Câmara dos Deputados aprovou um projeto de lei que cria a política de expansão da telesaúde no SUS. Atualmente, cerca de 10% dos municípios brasileiros oferecem serviços de medicina online à população, segundo o levantamento da Frente Nacional dos Prefeitos. Com a nova política, o governo federal deverá apoiar estados e municípios na ampliação desse atendimento, com prioridade para regiões mais vulneráveis e de difícil acesso. O texto prevê a criação de programas federais com apoio técnico e financeiro. Entre as medidas estão investimentos em conectividade, aquisição de equipamentos para unidades do SUS, capacitação de equipes e desenvolvimento de novos modelos de atendimento digital. A proposta também cria a Base Nacional de Telemedicina e Telesaúde, que deve integrar os dados de atendimento virtuais em todo o país, facilitando o acesso às informações de saúde. Para a relatora do projeto, a deputada Adriana Ventura, do Novo, de São Paulo, a iniciativa ajuda a enfrentar desigualdades regionais, amplia o acesso à saúde e permite a unificação de dados da população, como o prontuário eletrônico em um único sistema.
2: O objetivo, basicamente, é que a gente amplie isso com uma base única. Então, a gente precisa trabalhar interoperabilidade, precisa dar mais acesso para as pessoas, principalmente as pessoas que hoje não têm acesso. Então, o objetivo desse é fazer uma integração e fazer com que haja um compromisso dessa integração de estados, municípios e também planos de saúde que também atendem o SUS.
8: Os estados e municípios deverão incorporar a telesaúde em seus planos permanentes de cuidado, definindo metas e indicadores compatíveis com a realidade local. De acordo com o Ministério da Saúde, em 2025, 76% da população brasileira depende diretamente do SUS. O sistema realiza por ano 2,8 bilhões de atendimentos e conta com cerca de 3,5 milhões de profissionais em atuação. O projeto, que busca aumentar a participação da telesaúde no SUS, segue agora para análise na Comissão de Finanças e Tributação. Da Rádio Câmara de Brasília, Júlia Lopes.
22: Agricultura.
5: Comissão de Agricultura aprova a erradicação da leucena, planta invasora no Cerrado. O repórter José Carlos Oliveira explica os problemas causados pela praga.
11: A Comissão de Agricultura da Câmara dos Deputados aprovou a proposta de controle, manejo e erradicação progressiva da leucena, uma leguminosa originária da América Central. A planta exótica invasora se disseminou descontroladamente em vários biomas brasileiros, sobretudo em áreas do Cerrado, no Centro-Oeste. O autor do projeto de lei, deputado Otto Alencar Filho, do PSD da Bahia, lembrou que a leucena foi introduzida no Brasil como forrageira, ou seja, com foco na alimentação de animais de produção, como bois, porcos e cabras. Também foi usada na recuperação de solo. No entanto, a planta se desenvolveu rapidamente e passou a competir com a vegetação nativa, alterando os ecossistemas. O relator, deputado José Medeiros, do PL do Mato Grosso, concordou com a necessidade de controle da leucena.
12: É uma leguminosa muito aceita pelos produtores, porque tem alto índice de proteína para o gado, mas ela também se espalha de forma assim muito avassaladora, e ele pede justamente a substituição gradativa dessa leguminosa para que não vire uma praga por todo o país, porque ela produz bastante semente, é levada pelo vento, por passarinhos também, de um bem que se esperava, acaba causando um problema para toda a atividade silvopastoril.
11: Para o controle gradual da planta, o projeto de lei prevê campanhas educativas, linhas de financiamento, assistência técnica e extensão rural voltadas à substituição da leucena por espécies alternativas. Áreas rurais que cultivam a planta terão até 10 anos para erradicá-la. O texto ainda proíbe o plantio de leucena em áreas de preservação permanente, unidades de conservação de proteção integral, florestas públicas, terras indígenas e territórios quilombolas. A proposta de erradicação da leucena ainda vai passar pela análise das comissões de meio ambiente, de Finanças e Tributação e de Constituição e Justiça. Da Rádio Câmara de Brasília, José Carlos Oliveira.
22: Justiça.
6: Comissão aprova projeto que aumenta a proteção para vítimas de violência, exigindo que juiz escute a mulher antes de decidir pela revogação de medidas protetivas do agressor.
5: O projeto está pronto para entrar na pauta do plenário da Câmara, como informa a repórter Silvia Munhato.
6: A Comissão de Constituição e Justiça da Câmara aprovou o projeto que determina que, antes de decidir sobre a revogação de medidas protetivas de urgência do agressor, o juiz escute a mulher vítima de violência doméstica e familiar e verifique se ela não está em risco. Além disso, a proposta determina a realização da chamada audiência de admoestação para a soltura de agressor em caso de revogação de prisão preventiva. É o que explica a relatora, a deputada Laura Carneiro, do PSD do Rio de Janeiro.
13: E o juiz vai dizer para ele: olha só, o senhor, se descumprir, vai acontecer isso. Se o senhor deixar de cumprir as medidas protetivas, vai acontecer isso. Ou seja, ele de alguma maneira vai fazer com que o agressor repense qualquer possibilidade de reincidência naquela conduta.
6: A audiência deverá se realizar em até 48 horas da decisão de soltar o réu. As medidas serão inseridas na Lei Maria da Penha. Laura Carneiro defendeu que o contato com a vítima deve ser realizado pela equipe técnica da vara especializada, por equipamento da rede de enfrentamento à violência da região, de seu domicílio, ou ainda pelo próprio juízo da vara de violência doméstica e familiar. Entre as medidas protetivas previstas na Lei Maria da Penha estão a suspensão do porte de arma, o afastamento do lar ou a proibição de aproximação da vítima. A proposta que aumenta a proteção para a mulher vítima de violência deverá ser analisada agora pelo plenário da Câmara. Da Rádio Câmara de Brasília, Silvia Minhato.
22: Segurança Pública.
6: Pessoas que estiverem cumprindo medidas protetivas com base na Lei Maria da Penha podem ter suspenso o direito a ter armas de fogo. Proposta nesse sentido está sendo examinada pela Câmara. A reportagem é de Luiz Cláudio Canuto.
14: A Comissão de Segurança Pública da Câmara aprovou projeto que impede que pessoas que estejam em cumprimento de medidas protetivas com base na Lei Maria da Penha tenham ou comprem armas de fogo e munições. O texto aprovado é uma nova versão da proposta feita pelo relator, deputado Aloysio Mendes, do Republicanos do Maranhão. De acordo com a nova redação, a suspensão do direito a armas vira uma medida obrigatória até a revogação da medida protetiva ou o arquivamento do caso. Para garantir o cumprimento da lei, o relator incluiu a exigência de uma certidão negativa de medidas protetivas para quem queira comprar ou portar armas de fogo no Brasil. É uma mudança no Estatuto do Desarmamento. Ao juiz caberia comunicar a decisão a diversos órgãos, como o Exército, no caso de atiradores esportivos, a Polícia Federal, para quem é caçador, e também às empresas de segurança, caso seja um emprego do acusado de agressão. Entre as mudanças feitas, o relator tirou do texto original a previsão de novas penas para tentativas de compra de armas, porque a legislação penal já prevê punições para uso e porte ilegais. Também ficou de fora a criação de novos canais de atendimento específicos, porque já existe o número 180 para denúncias de violência contra a mulher. O texto original tratava apenas do registro de agressão em inquéritos, mas o relator vinculou a proibição à concessão da medida protetiva. Aloysio Mendes acha que a vinculação dá maior eficácia jurídica e rapidez à segurança da vítima.
15: Nós temos estatísticas recentes que dizem que quase 58% dos crimes cometidos contra as mulheres são praticados com armas de fogo. Aprovamos na Comissão de Segurança Pública e Combate ao Crime Organizado por unanimidade. E esse projeto vai coibir ainda mais a prática desse tipo de crime.
14: O texto já foi aprovado pela Comissão de Defesa dos Direitos da Mulher e agora está na Comissão de Constituição e Justiça, mas pode ser votado pelo plenário porque está em regime de urgência. Da Rádio Câmara de Brasília, Luiz Cláudio Canuto.
22: Votação.
5: Oficiais de justiça e fiscais agropecuários podem ser incluídos entre as categorias autorizadas a portar armas. O repórter Antônio Vital tem as informações.
16: Ganhou o regime de urgência e pode ser votado a qualquer momento no plenário da Câmara, projeto que autoriza o porte de armas de fogo por oficiais de justiça e auditores fiscais federais agropecuários. O projeto altera o Estatuto do Desarmamento para incluir essas duas categorias entre aquelas que têm direito ao porte de arma. Hoje, essa autorização já vale para policiais, militares e outras carreiras ligadas à segurança pública, desde que cumpram os requisitos legais, como comprovação de capacidade técnica e aptidão psicológica. De acordo com a proposta, esses profissionais poderão portar arma de fogo de propriedade própria ou fornecida pela instituição, inclusive fora do horário de serviço, com validade em todo o território nacional, conforme as regras previstas em lei. Relator da proposta, o deputado Jonas Donizete, do PSB de São Paulo, argumentou que a medida reconhece o risco enfrentado por esses profissionais no exercício das funções. Segundo ele, oficiais de justiça e auditores fiscais atuam diretamente na execução de decisões judiciais e em atividades de fiscalização, muitas vezes sob tensão e ameaças. O porte de armas para oficiais de justiça foi defendido pelo deputado Coronel Meira, do PL de Pernambuco.
9: Porte de arma para oficial e oficial de justiça, para poder se defender verdadeiramente de tudo que acontece na rua. Ele é o elo, exatamente, da justiça, dos tribunais de justiça com o povo brasileiro. E ele precisa ter um mínimo de conforto, que é poder, se quiser, estar armado para defender a sua vida e muitas vezes a vida de quem o acompanha no seu momento do trabalho, em todos os locais, em todos os rincões do nosso Brasil.
16: Com regime de urgência, o projeto que autoriza o porte de arma por oficiais de justiça pode ser votado diretamente no plenário da Câmara, sem passar pela análise das comissões permanentes da Casa. Da Rádio Câmara de Brasília, com informações de Daniele Lessa, Antônio Vital.
6: Termina agora o Jornal Câmara dos Deputados, produzido pela Rádio Câmara. 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Uma boa noite para você.
5: A Voz do Brasil está de volta na segunda-feira. 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
19: 20 horas em ponto.
20: Boa noite pra você!
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O fim de semana chegou aqui na sua rádio preferida e a partir de agora vou apresentar para você o seu Nostalgia. Com o fim de semana fica maravilhoso. Vamos recordar os bons e velhos tempos, os flashbacks dos anos 90. A partir de agora no seu fim de semana aqui na sua rádio preferida. É o Nostalgia que tá entrando no ar. Então aumenta o volume e vem comigo. Nostalgia.

0: Que massa!
1: Pete, muito obrigado que você veio.
0: Espero que vocês estejam se divertindo

fechando nosso Nostalgia no seu fim de semana, aqui na sua rádio preferida. Que canção maravilhosa, que canção linda que você ouviu aqui no nosso Nostalgia. Aliás, o programa todo apresentou nesse fim de semana um montão de música boa. Obrigado de verdade mesmo pelo carinho. A gente se fala, até a próxima. Tchau, tchau.

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